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1: 93.
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6: 10 e 4.

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1: 10h49.

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1: 11:37.

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1: Meia-noite e 21.

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1: Meia-noite e 49.
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3: 1:56.
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2: 12 e 9.

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1: 12h56.
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1: 3:19.
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1: 3:43.

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2: 3:48.

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1: 4:15.
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1: 4h22.

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1: 4:54.

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1: 5:16.

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1: 5:56.
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0: 6:21.
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1: 6:38.
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1: 6:53.
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1: 74.
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1: 714.
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1: 7:25.
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7: Em 2050.

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3: 740.
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14: Agora vamos falar de amor.

0: 7h52.
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15: Sétimo dia de falecimento de Maria Gomes Correia. Sétimo dia de Teresa Ferreira Maier. Queridos irmãos e irmãs, reunidos nesse dia do Senhor, somos convidados a renovar nossa confiança em Deus, que nos ama, nos chama e nos envia para sermos testemunhas de sua bondade no mundo. Como comunidade de fé, queremos colocar diante do altar nossas alegrias, preocupações, esperanças e desafios, certos de que o Senhor caminha conosco e nunca abandona seu povo. Nesta celebração, peçamos a graça de um coração disponível para ouvir a voz de Deus e responder com generosidade ao seu chamado, vivendo o amor, a fraternidade e o serviço aos irmãos e irmãs. Com alegria e gratidão, iniciemos nossa celebração cantando.

0: Em nome do Pai, do Filho e do Espírito Santo.
1: Amém.
0: A graça de nosso Senhor Jesus Cristo, o amor do Pai e a comunhão do Espírito Santo esteja sempre convosco.
1: Bendito seja Deus que nos reuniu no amor de Cristo.
0: Sejamos todos bem-vindos, queridos irmãos e irmãs, a esta Eucaristia, também aqueles que nos acompanham através dos meios sociais aqui da paróquia, da Rádio Ipiranga. Nos reunimos para celebrarmos o ponto alto da nossa fé, que é a Eucaristia, este Deus que de forma misericordiosa e amorosa olha para nós, olha os nossos corações e sente compaixão. E é isso que nós celebraremos na liturgia deste 11º domingo do tempo comum. O tempo comum é este tempo em que nós somos chamados a percorrer ao longo dessas 34 semanas com algumas interferências de solenidades, de festas ao longo do ano, mas o tempo comum é um tempo em que nós caminharemos reforçando sobre a importância do nosso discipulado, da nossa vida de seguimento a nosso Senhor Jesus Cristo. Por isso, para bem celebrar os santos mistérios e nos tornarmos menos indignos de celebrá-lo, olhemos para os nossos corações, reconheçamos-nos pecadores, necessitados da misericórdia, do perdão, do amor de Deus que nos cura, que nos liberta e que nos salva. Voltando o nosso olhar para nosso Senhor, e Ele que olha para as nossas condições, a nossa condição e as nossas limitações, sente compaixão e manifesta em nós a sua misericórdia. Mas a nós precisamos suplicar e pedir neste momento do ato penitencial. Peçamos ao Senhor o seu perdão, a sua misericórdia, a sua bondade que nos salva, que nos perdoa.

0: Deus Pai de ternura e bondade e misericórdia, tenha compaixão de nós, perdoe os nossos pecados e nos conduza um dia à vida eterna.
1: Amém.

0: Ó Deus, força daqueles que em vós esperam, sede favorável ao nosso apelo. E como nada podemos em nossa fraqueza, dai-nos sempre o socorro da vossa graça, para que possamos querer e agir conforme a vossa vontade, seguindo os vossos mandamentos. Por nosso Senhor Jesus Cristo, vosso Filho, que é Deus, e convosco vive e reina na unidade do Espírito Santo, por todos os séculos dos séculos.
1: Amém.
0: Sentados, ouçamos a liturgia da palavra.
2: Leitura do livro do Êxodo. Naqueles dias, os israelitas, partindo de Rafidim, chegaram ao deserto do Sinai, onde acamparam. Israel armou aí suas tendas, defronte da montanha. Moisés, então, subiu ao encontro de Deus. O Senhor chamou-o do alto da montanha e disse: Assim deverás falar à casa de Jacó e anunciar aos filhos de Israel: Vistes o que fiz aos egípcios e como vos levei sobre as asas de águia e vos trouxe a mim. Portanto, se ouvirdes a minha voz e guardardes a minha aliança, sereis para mim a porção escolhida de todos os povos, porque minha é toda a terra, e vós sereis para mim um reino de sacerdotes e uma nação santa. Palavra do Senhor.
3: Graças a Deus.

0: Leitura da carta de São Paulo aos Romanos. Irmãos, quando éramos ainda fracos, Cristo morreu pelos ímpios no tempo marcado. Dificilmente alguém morrerá por um justo, por uma pessoa muito boa. Talvez alguém se anime a morrer. Pois bem, a prova de que Deus nos ama é que Cristo morreu por nós quando éramos ainda pecadores. Muito mais agora, que já estamos justificados pelo sangue de Cristo, seremos salvos da ira dele. Quando éramos inimigos de Deus, fomos reconciliados com ele pela morte do seu filho. Quanto mais agora, estando já reconciliados, seremos salvos por sua vida. Ainda mais, nós nos gloriamos em Deus por nosso Senhor Jesus Cristo. É por ele que, já desde o tempo presente, recebemos a reconciliação. Palavra do Senhor.
1: Graças a Deus.

0: Senhor esteja convosco.
1: Ele está no meio de nós.
0: Proclamação do Evangelho de Jesus Cristo segundo Mateus.
1: Glória a vós, Senhor.
0: Naquele tempo, vendo Jesus as multidões, compadeceu-se delas porque estavam cansadas e abatidas, como ovelhas que não têm pastor. Então disse a seus discípulos: a messe é grande, mas os trabalhadores são poucos. Pedi, pois, ao dono da messe que envie trabalhadores para a sua colheita. Jesus chamou os 12 discípulos e deu-lhes poder para expulsarem os espíritos maus e para curarem todo tipo de doença e enfermidade. Estes são os nomes dos 12 apóstolos. Primeiro, Simão, chamado Pedro, e André, seu irmão. Tiago, filho de Zebedeu, e seu irmão João. Felipe e Bartolomeu, Tomé e Mateus, o cobrador de impostos, Tiago, filho de Alfeu e Tadeu, Simão, o Zelota, e Judas Iscariotes, que foi o traidor de Jesus. Jesus enviou estes 12 com as seguintes recomendações: não deveis ir aonde moram os pagãos, nem entrar nas cidades dos samaritanos, e diante as ovelhas perdidas na casa de Israel. Em vosso caminho anunciai: o reino dos céus está próximo. Curai os doentes, ressuscitai os mortos, purificai os leprosos, expulsai os demônios. De graça recebestes, de graça deveis dar. Palavra da salvação.
1: Glória a vós, Senhor.
0: Podemos sentar, meus irmãos. Não deveis ir aonde moram os pagãos, nem entrar nas cidades dos samaritanos, ainda. Ide antes as ovelhas perdidas da casa de Israel. Quem são essas ovelhas perdidas da casa de Israel? A primeira leitura de hoje, no livro do Êxodo, traz a imagem do povo de Israel, no momento em que Moisés é convocado pelo Senhor a levar uma mensagem ao povo da cidade, da casa de Jacó e os filhos de Israel. O Senhor chamou do alto da montanha e disse: assim deverás falar à casa de Jacó, anunciar aos filhos de Israel: viste o que eu fiz aos egípcios, e como vos levei sobre asas de águia. Ou seja, aqui Deus quer mostrar ao povo, ao seu povo, a imensidão do seu amor, da sua misericórdia, de que ele é um Deus que caminha com o seu povo, é um Deus que protege o seu povo, que livra o seu povo de todos os inimigos. Dentre estes inimigos, os egípcios, que aqui Deus pede a Moisés a falar a este povo, ao povo de Israel: vocês viram o que eu fiz aos egípcios, derrotando seus inimigos. Vocês viram que eu levei vocês sobre asas de águia e vos trouxe a mim. Sobre asas de águia, na proteção do Senhor, elevado acima de todos os problemas, de todas as dificuldades, de todas as pedras de tropeços, o Senhor, ele nos coloca nas asas de águia, nas asas da sua proteção, nas asas do seu amor, nas asas da sua ternura, da sua bondade. Assim ele fez com o povo de Israel, assim ele faz conosco também. Para quê? Para trazer a mim, para trazer para o Senhor. Interessante ver que Deus sempre quis que o povo estivesse perto dele, estivesse diante dele. Portanto, se ouvirdes, aqui dois verbos importantes: se ouvirdes a minha voz e guardardes a minha aliança, se ouvir e guardar a voz e a aliança, sereis para mim uma porção escolhida dentre todos os povos, porque minha é toda a terra, e vós sereis para mim um reino de sacerdotes e uma nação santa. Ou seja, um povo eleito, um povo escolhido. Israel é uma nação escolhida por Deus para iniciar a salvação e para que eles pudessem ser, então, sinal desta salvação, do amor de Deus a todos os povos, a todas as nações. Depois vai se espalhar isso. O Evangelho, Jesus deixa muito bem claro aqui que ainda não deveis ir onde moram os pagãos e nem entrar na cidade dos samaritanos. Ide antes, resgatar as ovelhas perdidas da casa de Israel. Aqueles que se extraviaram, aqueles que se perderam, aqueles que estão cansados, aqueles que estão abatidos, como ovelhas sem pastor. Então esta é a missão. Inclusive a liturgia de hoje reforça sobre esta dimensão missionária da igreja. E Jesus coloca um grande problema aqui no início do Evangelho. Mas este problema vem a partir de quê? Do seu olhar bondoso e compassivo. Deus nos ama. E Ele poderia salvar a humanidade com a sua onipotência, com a sua onisciência, com a sua força, no estalar de dedos. Mas Ele quis se servir de pessoas humanas. E Ele quis, inclusive, amar com o coração humano, através do coração de Jesus, que nós celebrávamos sexta-feira, não é a solenidade do Sagrado Coração? Deus quis amar com o coração humano. E Deus quis se aproximar do gênero humano. E como pessoa humana, verdadeiro homem e verdadeiro Deus, Ele olha com um olhar misericordioso e compassivo de Deus. Ele vê as multidões, compadece-se delas, porque estavam, como? Cansadas e abatidas, como ovelhas que não têm pastor. Cansadas e abatidas. E coloca aqui a imagem de ovelhas e pastor. Quem é a ovelha? A ovelha é um animal indefeso. Um animal fraco, que precisa de cuidado, que precisa de trato. E que precisa de um pastor que conduza, senão ela se extravia, se perde. E é um animal que precisa caminhar também em conjunto, em sociedade. É um animal social que precisa estar interagindo com os outros animais, porque senão se perde, se extravia, se isola. E ao se perder, se machuca, se fere. Mas Jesus coloca esta imagem desta multidão, que Ele olha com misericórdia, que Ele olha com compaixão e sente compaixão, porque Ele vê o sofrimento. Ele vê que essa multidão, essas pessoas que vão ao encontro dEle, estão cansadas e abatidas, sem referência, confusas, desorientadas, com medo, desanimadas na fé, desanimadas, desencorajadas. E nós sabemos, meus irmãos, que nós vivemos também num tempo, na pós-modernidade, deste tempo presente que nós vivenciamos, e nós nos deparamos com uma certa sociedade do cansaço, onde as pessoas se cansam, desanimam, desistem, retrocedem. E depois, confusas, perdidas, desorientadas, sem

humano. Mas ele também sabe de que a missão dele é não perder nenhum destes filhos. E que ele precisa de colaboradores. E ele quis precisar de colaboradores. E quais são esses colaboradores? Depois Jesus fala, a messe é grande, o trabalho é bastante, mas os trabalhadores são poucos. Então vamos pedir ao dono da messe que envie trabalhadores para a sua colheita. Depois Jesus reza, e ao rezar Jesus chamou 12 discípulos e deu-lhes o poder para expulsarem, a autoridade espiritual para expulsarem espíritos maus, para curarem todo tipo de doença e enfermidade. Então, para combater o mal, é isto, esta missão dos discípulos, combater o mal, combater o egoísmo, combater a intolerância, combater todo tipo de maldade humana que destrói e que esgota e que cansam as pessoas. É isto que, esta é a missão dos discípulos do Senhor, esta é a missão daqueles que seguem Jesus, combater todo tipo de mal que vem tirar o ânimo, que vem tirar a paz. Aí a missão deles, reconciliá-los com Deus, com o Senhor, e curar os corações feridos. Depois cita o nome dos 12 apóstolos, e aqui 12 é um número significativo também, as 12 tribos de Israel, o antigo Israel, agora o novo Israel, que é o povo eleito por Deus. Este povo eleito por Deus agora é escolhido, chamados pelo nome, são os discípulos, chamados depois de apóstolos. Jesus enviou estes 12 com as seguintes recomendações, e aquela recomendação que nós ouvimos no início, que não deveis ir onde moram os pagãos, nem entrar na terra dos samaritanos, e diante das ovelhas. É claro que depois nós sabemos que a igreja se expande, e que Filipe vai até a Samaria, entra em terras, na terra dos samaritanos, que Paulo vai na terra dos gentios, dos pagãos, anunciar o evangelho, mas antes era preciso recuperar as ovelhas perdidas em Israel. Depois, em vosso caminho, no caminho que vocês percorrerão, no caminho da missão em que vocês assumem o compromisso e a responsabilidade, anunciai. Anunciai, outro verbo aqui. Então vamos lá juntar os verbos na primeira leitura e do evangelho. Guardar, ouvir a minha voz e guardar a minha aliança. Quem ouve e quem guarda se torna parte de um povo eleito. E se tornando parte de um povo eleito, viverá como eleito. E viver como eleito é anunciar: o reino dos céus está próximo. Depois, curai os doentes, ressuscitai os mortos, purificai os leprosos, expulsai os demônios. Agora aqui, quem eram estes homens? Para concluir agora esta homilia, quem que eram estes homens que Jesus chamou, citando o nome aqui no evangelho? Eram homens limitados, frágeis, pecadores. Inclusive o próprio autor do evangelho, de Mateus, ele cita-se, reconhecendo o pecador, citando-os, o que é a sua, o seu ofício e a corrupção que ele vivia dentro deste ofício. Tomé e Mateus, o cobrador de impostos. Depois, estes homens frágeis, limitados, homens fracos, eles foram escolhidos, eles foram curados pelo Senhor, e eles confiaram na graça, no amor de Deus. Eles se deixaram ser amados, transformados. Eles foram encorajados pelo Senhor. Então, diante de uma realidade de cansaço e de abatimento, agora eles encontram a força no Senhor para anunciar, para curar os doentes, para ressuscitar os mortos, para purificar os leprosos e expulsar os demônios. E Jesus diz ainda a eles: de graça recebestes, agora de graças deveis dar. Então, de graça vocês foram amados. Pela graça vocês foram curados. Pela graça do Senhor vocês foram regenerados. Agora, pela graça também vocês deverão fazer a mesma coisa. Se vocês foram amados, se vocês foram alcançados pela misericórdia, agora a missão de vocês é também, pela graça, dar isso tudo àqueles que precisam.
Ao mesmo tempo que nós somos ovelhas feridas,

0: ovelhas abatidas, cansadas, nós também somos chamados a ser discípulos missionários, de nos ajudarmos uns aos outros, de nos animarmos uns aos outros, com a responsabilidade a partir do evangelho que nós ouvimos. Então, peçamos ao Senhor que nos conceda a graça de sempre estarmos atentos, de ouvir a sua voz e de guardar, armazenar, permanecer em nós a sua aliança, o seu amor, a sua misericórdia, a sua paz, para que possamos anunciar a partir do chamado que Deus faz a cada um de nós. Nos tornamos sacerdotes. E quem é o sacerdote? Sacerdote no ministério apresenta o sacrifício no altar, mas o sacerdócio comum apresentamos um sacrifício agradável a Deus. E somos uma nação, aqui na primeira leitura falava isso, nós somos um reino de sacerdotes. Um reino de sacerdotes que tem, cada um de nós, a sua própria missão. A minha missão de padre, a tua missão de pai, a tua missão de mãe. Mas para isso, para que nós cumpramos com os nossos deveres, com as nossas responsabilidades, é preciso antes estarmos encontrados pelo Senhor, transformados e curados, ou iniciados na constante deste processo que nós viveremos, de diariamente sermos curados, de diariamente sermos alcançados pelo amor e pela misericórdia do Senhor, para que nós possamos, de fato, sermos referências e olharmos também para boas referências. Por que que as pessoas estão cada vez mais destruídas hoje, cansadas e abatidas? Pela falta de referência. Olhemos para o cenário da crise política mundial. Por que que as pessoas sofrem? Por causa do egoísmo, da maldade, da perversidade, da corrupção, daqueles que só olham para os seus interesses. Porque são maus líderes e más pessoas que têm missão importante de ajudar o povo e servir ao povo. Peçamos ao Senhor que nos dê a graça de sermos bons servidores, bons missionários na comunidade, as lideranças de comunidade, na sociedade e também dentro de nossa casa, nossa família. Precisamos lutar para ser bom padre, para ser bom pai, para ser boa mãe. E isso é uma luta nossa, uma luta de cada um de nós, que somos cristãos. Louvado seja nosso Senhor Jesus Cristo. Em pé, professemos a nossa fé. Creio em Deus Pai,
1: Criador do céu e da terra, e em Jesus Cristo, seu único Filho, nosso Senhor, que foi concebido pelo poder do Espírito Santo, nasceu da Virgem Maria, padeceu sob Pôncio Pilatos, foi crucificado, morto e sepultado, desceu à mansão dos mortos, ressuscitou ao terceiro dia, subiu aos céus, está sentado à direita de Deus Pai Todo-Poderoso, de onde há de vir a julgar os vivos e os mortos. Creio no Espírito Santo, na Santa Igreja Católica, na comunhão dos santos, na remissão dos pecados, na ressurreição da carne, na vida eterna. Amém.
0: Ao Senhor da Messe, apresentemos as nossas preces e súplicas da comunidade. Ao final de cada intenção, a resposta será a todos:
1: ouvi-nos e atendei-nos, Senhor.
2: Pela Santa Igreja, para que continue anunciando com coragem o Evangelho e testemunhando a misericórdia de Cristo em todos os lugares, rezemos:
1: ouvi-nos e atendei-nos, Senhor.
2: Pelo Papa, pelos bispos, padres, diáconos, religiosos e religiosas, para que sejam fortalecidos em sua missão de conduzir o povo de Deus com sabedoria e amor, rezemos:
1: ouvi-nos e atendei-nos, Senhor.
2: Pelos governantes e por todos os que exercem autoridade, para que promovam a justiça, a paz e a dignidade de cada pessoa, rezemos:
1: ouvi-nos e atendei-nos, Senhor.
2: Por nossa comunidade, para que, alimentada pela palavra e pela Eucaristia, seja sinal do amor de Deus e instrumento de reconciliação e fraternidade, rezemos.
1: Ouvi-nos e atendei-nos, Senhor.
2: Pelas intenções particulares que trazemos em nosso coração e por todos os nossos familiares e amigos, para que o Senhor derrame sobre eles suas bênçãos e graças, rezemos.
1: Ouvi-nos e atendei-nos, Senhor.
0: Acolhei, Pai de bondade, as preces e súplicas que nós, comunidade reunida no vosso amor, a vós apresenta. Tudo isso nós te pedimos por Cristo nosso Senhor.
1: Amém.
0: Sentados, façamos o nosso ofertório com o pão e o vinho, apresentemos no altar do Senhor o nosso coração, a nossa vida, o nosso cansaço também e as nossas alegrias. Cantemos.

0: Orai, irmãos e irmãs, para que o nosso sacrifício seja aceito por Deus Pai Todo-Poderoso.
1: Receba o Senhor por tuas mãos este sacrifício, para a glória do seu nome, para o nosso bem e de toda a sua santa igreja.
0: Ó Deus, com estes dons alimentais nossa vida e a renovais pelo sacramento, concedei, nós vos pedimos, que nunca falte este auxílio ao nosso corpo e à nossa alma, por Cristo nosso Senhor.
1: Amém.
0: O Senhor esteja convosco.
1: Ele está no meio de nós.
0: Corações ao alto.
1: O nosso coração está em Deus.
0: Demos graças ao Senhor e nosso Deus.
1: É nosso dever e a nossa salvação.
0: Na verdade, é digno e justo, é nosso dever e salvação dar-vos graças sempre em todo lugar. Pai Santo, Senhor do céu e da terra, por Cristo, Senhor nosso. De fato, pelo vosso Verbo criastes o universo e tudo governais com equidade. Vós os destes vosso Filho feito carne como mediador. Ele nos dirigiu a vossa palavra e nos chamou a seguir os seus passos. Ele é o caminho que nos conduz até vós, a verdade que nos liberta, a vida que nos enche de alegria. Por vosso Filho, reunis em uma só família os homens e as mulheres, criados para a glória do vosso nome, redimidos pelo sangue de sua cruz e marcados com o selo do vosso Espírito. Por isso, agora e sempre, unidos a todos os anjos, proclamamos a vossa glória, cantando com alegria.

0: Na verdade, vós sois santo e digno de louvor, ó Deus, que amais os seres humanos e sempre os acompanhais no caminho da vida. Na verdade, é bendito o vosso Filho, presente no meio de nós, quando nos reunimos por seu amor. Como outrora aos discípulos de Emaús, ele nos revela as Escrituras e parte o pão para nós.
1: Bendito o vosso Filho, presente entre nós.
0: Por isso nós vos suplicamos, Pai de bondade, enviai o vosso Espírito para que santifique estes dons do pão e do vinho e se tornem para nós o corpo e o sangue de nosso Senhor Jesus Cristo.
1: Enviai o vosso Espírito Santo.
0: Na véspera de sua paixão, na noite da última ceia, Jesus tomou o pão, pronunciou a bênção de ação de graças, partiu e o deu aos seus discípulos, dizendo: tomai todos e comei, isto é o meu corpo, que será entregue por vós.

Do mesmo modo, no fim da ceia, ele tomou o cálice em suas mãos, deu-vos graças novamente e o entregou a seus discípulos, dizendo: Tomai todos e bebei. Este é o cálice do meu sangue, um sangue da nova e eterna aliança, que será derramado por vós e por todos, para a remissão dos pecados. Fazei isso em memória de mim.

0: Celebrando, pois, ó Pai Santo, o memorial da Páscoa de Cristo, vosso Filho e nosso Salvador, anunciamos a obra do vosso amor. Pela paixão e morte de cruz, vós o fizestes entrar na glória da ressurreição e o colocastes à vossa direita. Enquanto esperamos sua vinda gloriosa, nós os oferecemos o pão da vida e o cálice da bênção.
1: Aceitai, ó Senhor, a nossa oferta.
0: Olhai com bondade a oferta da vossa igreja. Nela vos apresentamos o sacrifício pascal de Cristo, que nos foi entregue. E concedei que, pela força do Espírito do vosso amor, sejamos contados agora e por toda a eternidade entre os membros do vosso Filho, cujo corpo e sangue comungamos.
1: O Espírito nos una num só corpo.
0: Pela participação neste mistério, ó Pai Todo-Poderoso, vivificai-nos no Espírito, tornai-nos semelhantes à imagem do vosso Filho, e confirmai-nos no vínculo da comunhão com o nosso Papa Leão, o nosso Bispo José Antônio Peruso, os outros bispos, os presbíteros e diáconos e todo o vosso povo.
1: Confirmai na unidade a vossa igreja.
0: Fazei que todos os fiéis da igreja, discernindo os sinais dos tempos à luz da fé, empenhem-se coerentemente no serviço do Evangelho. Tornai-nos atentos às necessidades de todas as pessoas, para que, participando de suas dores e angústias, de suas alegrias e esperanças, fielmente lhes anunciemos a salvação, e com eles sigamos no caminho do vosso reino.
1: Ajudai-nos a criar um mundo novo.
0: Lembrai-nos dos nossos irmãos e irmãs, do sétimo dia hoje, de Maria Gomes Correia e Teresa Ferreira Maier, que adormeceram na paz do vosso Cristo, e de todos os falecidos cuja fé só vós conhecestes. Acolhei-os na luz da vossa face, e na ressurreição concedei-lhes a plenitude da vida.
1: Concedei-lhes, ó Senhor, a luz eterna.
0: Concedei também a nós, no fim da nossa peregrinação terrestre, chegarmos todos à morada eterna, onde viveremos para sempre convosco e com a bem-aventurada Virgem Maria, Mãe de Deus. Os apóstolos e mártires, São José e todos os santos, vos louvaremos e glorificaremos por Jesus Cristo, vosso Filho. Por Cristo, com Cristo e em Cristo, a vós, Deus Pai Todo-Poderoso, na unidade do Espírito Santo, toda honra e toda glória por todos os séculos dos séculos.

0: guiados pelo Espírito Santo que ora em nós e por nós, elevemos as mãos ao Pai como um povo sacerdotal e rezemos juntos a oração que o próprio Jesus nos ensinou.
1: Pai nosso, que estais no céu, santificado seja o vosso nome, venha a nós o vosso reino, seja feita a vossa vontade, assim na terra como no céu. O pão nosso de cada dia nos dai hoje, perdoai-nos as nossas ofensas, assim como nós perdoamos a quem nos tem ofendido, e não nos deixeis cair em tentação, mas livrai-nos do mal.
0: Livrai-nos de todos os males, ó Pai, dai-nos hoje a vossa paz, ajudados pela vossa misericórdia. Sejamos sempre livres do pecado e protegidos de todos os perigos, enquanto aguardamos a feliz esperança e a vinda de nosso Salvador Jesus Cristo.
1: Vossa é o reino, o poder e a glória para sempre.
0: Senhor Jesus Cristo, dissestes aos vossos apóstolos, eu vos deixo a paz, eu vos dou a minha paz. Não leis nossos pecados, mas a fé que anima a vossa igreja. Dá-lhe segundo o vosso desejo a paz e a unidade, vós que sois Deus com o Pai e o Espírito Santo.
1: Amém.
0: A paz do Senhor esteja sempre convosco.
1: O amor de Cristo nos uniu.

0: Provai e vede como o Senhor é bom. Feliz de quem nele encontra o seu refúgio. Eis o Cordeiro de Deus, aquele que tira o pecado do mundo.
1: Senhor, eu não sou digno que entreis em minha morada, mas dizei uma palavra e serei salvo.
0: Que o corpo e o sangue de nosso Senhor Jesus Cristo nos guarde para a vida eterna.
1: Amém.

Como de costume para o momento da comunhão, podemos formar duas filas vindo pelo corredor central e retornando pelos corredores laterais. Ao aproximar-se para receber a comunhão, comungue diante do sacerdote ou ministro, em sinal de respeito e fé.

graças e louvores se deem a todo momento. Graças e louvores se deem a todo momento. Graças e louvores se deem a cada momento. Glória ao Pai, ao Filho e ao Espírito Santo. Jesus, manso e humilde de coração,

0: Oremos. Fazei, Senhor, que a sagrada comunhão nos vossos mistérios, sinal da nossa união convosco, realize a unidade na vossa igreja. Por Cristo nosso Senhor.
1: Amém.
0: Temos avisos? Não temos? Vamos então só reforçar que na próxima semana nós teremos, nessa semana já, né, dia 19 e dia 20, a nossa quermesse aqui da Matriz, né? Então será aqui no salão paroquial, ali embaixo. E todos são convidados a participar, e aqueles também que retiraram os tiques, né, aqui para colaborar, ajudar também, podem ao longo da semana devolver ali na secretaria paroquial, né, com a ajuda com que vocês também assim se dispuseram a colaborar com a nossa quermesse do dia 19 e 20, sexta e sábado, ali no salão paroquial. É o momento de nós nos reunirmos, inclusive nesse dia tem jogo, né? Então, quem sabe nós nos preparamos ali também, com isso também, no dia 19, para acompanhar tudo isso, este momento de fraternidade, este momento de comunhão entre nós, irmãos aqui da comunidade matriz, tá bom? E todos, claro, todas as comunidades convidadas também. Irmãos, vamos consagrar a nossa vida, as nossas famílias, a Virgem Maria, e que ela nos ajude a ter um coração semelhante ao de seu Filho Jesus Cristo, como nós celebramos ao longo de todo este mês de junho, o mês dedicado ao Sagrado Coração. Nós celebrávamos o dia, por excelência, no dia 12, agora na sexta, mas o mês dedicado ao Sagrado Coração e esta devoção tão bonita, que nós possamos, então, como vimos hoje no Evangelho, discípulos de Jesus que somos. Quem é discípulo de Jesus jamais deve olhar para o seu irmão diferente do modo como Jesus olhou para nós. Olhar para o nosso próximo com compaixão, com ternura e com misericórdia. Ao invés de julgar, de condenar, de excluir e de ser intolerante, acolher, compreender. Um olhar ternuroso, um olhar compassivo. Para isso nós precisamos estar no nosso coração unido ao coração de nosso Senhor, um coração sacerdotal. Por isso peçamos à Virgem Maria também que nos ajude a nos mantermos constantes e perseverantes, que a oração nos transforme e nos torne sensíveis aos sofrimentos, ao cansaço e também ao abatimento daqueles que possam, porventura, estar ao nosso redor. E das vezes que nós também nos encontramos assim, confiemos naqueles que se aproximam de nós e estendem as mãos, sobretudo na comunidade que nos acolhe. Por isso, que nós possamos não olhar com indiferença. Na sociedade em que nós vivemos hoje, cada vez mais onde as pessoas olham com indiferença à dor dos outros, né? Parece que não tem sensibilidade nenhuma, que preferem ferir, que preferem machucar, desrespeitar, acusar, maltratar, não é? Mas a nós, cristãos, aprendemos hoje que da mesma forma como o Senhor nos olhou, nós também somos chamados como discípulos dele a também olhar o nosso irmão. A Virgem Maria também olha dessa forma por nós, por isso peçamos por ela. Ave Maria, cheia de graça, o Senhor é convosco.
2: Bendita sois vós entre as mulheres, e bendito é o fruto do vosso ventre, Jesus. Santa Maria, Mãe de Deus, rogai por nós, pecadores, agora e na hora de nossa morte. Amém.
0: Nossa Senhora da Conceição,
2: rogai por nós.
0: São José,
2: rogai por nós.
0: Santo Antônio de Pádua,
2: rogai por nós.
0: O Senhor esteja convosco.
2: Ele está no meio de nós.
0: Por intercessão de São José, de Nossa Senhora da Conceição, o Senhor derrame sobre vós, sobre as vossas famílias e atividades ao longo da semana a bênção do Deus Todo-Poderoso, Pai, Filho e Espírito Santo.
2: Amém.
0: Glorificai a Deus com vossas vidas, e de em paz, que o Senhor sempre vos acompanhe.
2: Graças a Deus.
0: Como gesto de caridade fraterna, uma boa semana a todos. Saudai-vos em Cristo Jesus, desejando a paz de Cristo aos seus irmãos.

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3: 9:33.
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Chris Brown.

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4: Esta música é para você que vive trabalhando por este Brasil afora, morando em outros pagos, mas não esquece a terra aonde nasceu.

Dourados, Bela Vista, Porto Esperança, Coxim, Porto Mortinho, Água Clara, Nova Andradina, Paranhos, Paranaíba, Alto Araguaia, Fátima do Sul. No futebol, cuidado que o Operário Campo Grande vai ser campeão brasileiro.

abraço do Teixeirinha para Belo Horizonte, Divinópolis, Diamantina, Ouro Fino, Poços de Caldas, Ouro Preto, Triângulo Mineiro, Uberaba, Uberlândia, Araguari, Governador Valadares, Montes Claros, Juiz de Fora, Barbacena, Campo Belo, São João del Rei, Rio Pardo, Três Corações, a terra do Rei Pelé. No Mineirão, o Galo está cantando, tem Atlético Mineiro aí, tem Cruzeirista aí.

Anápolis, Formosa, Morrinhos, Rio Verde, Jataí, Porto Nacional, Pontalina, Vianópolis, Flores de Goiás, Itumbiara, Indianópolis, Natividade, Paranguatu, Catalão, Água Limpa, Goianésia e Jaraguá, Santa Helena de Goiás, Rainha do Algodão, Uruaçu, Pousadas do Rio Quente, Goiatuba, Ceres e Rialma, em Goiânia, em Vila Nova aí. E a torcida do Goiás está aí. Muito obrigado, Lindomar Castilho, pela tua homenagem ao Sul, a minha ao Centro-Oeste.

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0: 10 e 13.
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1: 10:30.
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4: Finalidade do programa Hora Polonesa: resgatar a tradição, a cultura, a música típica polonesa, resgatar a memória dos antepassados, a tradição e costumes. Também valorizar os nossos ancestrais que vieram da Polônia há 150 anos. E também para que os mais jovens, conhecendo a história, saibam valorizar as suas origens, dando a devida importância à cultura polonesa.

0: para homenagear as etnias polonesa e alemã deste país. É com prazer que trago Bruno Neier dos Três Chirus junto comigo na mesma canção para cantar em alemão.
1: É isso aí, amigo Sasso Taborda! Na linguagem universal da música, poloneses, alemães, ha!

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13: Gilmar Antônio. Boa tarde, amigos. Estamos aí chegando pela 91.7. É o programa aqui do Gilmar Antônio aos domingos. Para você, uma ótima tarde. Vamos juntos até às 14 horas. A boa música por aqui são os grandes clássicos musicais aí na sua tarde, neste espetacular domingo. Quero começar o programa trazendo a nossa reflexão deste domingo. Olha, gente, a vida é uma aventura fantástica. Comece o seu domingo, comece a sua semana, sempre iniciando aí na segunda-feira de trabalho com muita força de vontade, com muito entusiasmo e bom convívio com todos, para que a sua tarde, a sua semana, o seu dia todo, ele seja abençoado por Deus, que é o nosso Criador, que sempre está guiando os nossos caminhos. Hoje é domingo. Queremos dizer aqui no programa para você que é um dia de descanso. Amanhã, segunda-feira, é o dia ideal para começar algo novo. No seu trabalho, na sua vida, com os amigos. Aquele bate-papo de descontraído no trabalho, mas também muita força de vontade. Obter conhecimentos. Passar a semana sempre com muito amor, com muito diálogo com os amigos. Portanto, viva a sua semana sempre com gratidão. Agradeça a Deus pela sua semana, pelos dias que você vive. Que se abram os sorrisos e que os corações se alegrem pela dádiva que é a vida. A todos que estão acompanhando aqui o Gilmar Antônio, vamos desejando aí um ótimo domingo e que a sua semana seja fantástica e que através dela receba as bênçãos com gratidão. Olha, gente, isso se chama humildade. Essa é uma fórmula infalível. É claro, uma fórmula que vai ajudar você ter uma semana abençoada, a ter uma semana mais feliz e, é claro, sempre com muita ação e muita fé.
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13: Maravilha, então, estamos aí chegando na Ipiranga 91.7. Vamos trazendo, portanto, as primeiras músicas de hoje. Antes, vou lembrando que nós temos a colaboração de Edenilson Miranda na edição do programa aqui no Domingo da Ipiranga. A comunicação de Gilmar Antônio, eu estou abraçando a todos aí com muita alegria, que a sua tarde, que seu domingo seja abençoado com muito descanso para todo mundo, né? Com muita fé, com muito diálogo, que realmente vocês estejam ouvindo a Ipiranga também aqui com Gilmar Antônio. Para começar, tem música bonita demais. Esta primeira música tem a participação de José Camilo, ele que pai aí do Daniel, né? Os dois cantando juntos aqui, Jeitão de Caboclo. Temos depois A Mão do Tempo, Tião Carreiro e Pardinho.

E nós vamos juntos aí, portanto, até as 14h. Já ouvimos as primeiras músicas. Obrigado, obrigado pelo carinho da audiência. Aqui você está com o melhor da música. São as emoções, são os grandes clássicos musicais. Você acompanhando sempre aí no nosso programa de domingo. E é claro, durante a semana, às 17h, estamos ao vivo. Vamos trazendo agora, estamos aí com o primeiro bloco do programa, na sua primeira parte, certo? Vamos trazendo este que é um grande sucesso do cantor Raimundo Fagner. Pressentimento é o nome da música. Depois tem Boneca Cobiçada, com Milionário e José Rico. E o Roberto Carlos, Índia. Música.

Vamos juntos então, estamos aqui na 91.7, Roberto Carlos, ouvimos aí a música Índia. Quero seguir com o programa mandando um grande abraço a todos que estão aí no interior me ouvindo, estão nos municípios vizinhos também acompanhando aqui o nosso programa, o meu forte abraço. A música agora é gaúcha, bem isso, hoje, portanto, nesse espaço, a música gaúcha agora chegando, você preparando o almoço, ou então já está almoçando, bom apetite. E vamos trazendo essas músicas maravilhosas, dançantes, aí para você que está passando esse domingo agradável. A música gaúcha chegando, para você um ótimo domingo.

0: Mas tá aí, depois da música gaúcha, a gente faz uma pausa, vamos para o primeiro intervalinho do programa, mas é rapidinho, a gente já volta, permaneçam ligados.
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2: Meio-dia e 32.
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12: E nós já estamos aí de volta. Você está acompanhando a primeira parte aqui do Misto Musical. Estamos aí, portanto, já com o segundo bloco. Você que está ouvindo aí as canções do nosso programa, as músicas para recordar, para matar a saudade, os grandes clássicos, o meu boa tarde. Viva sempre com muita alegria, como dissemos na mensagem, muita paz, muita esperança. Comece sempre a sua semana com o pé direito, como dissemos, né? Isso é muito importante. Quero trazer agora uma das grandes músicas da dupla Jean Giovanni, Sua Vez. Pediram para mim aqui para recordar a música do Antônio Marcos, Menina de Trança. Vai para todo mundo aí que pediu. Temos também Encantos da Natureza, música do Sertão, com César e Paulinho, logo após a música do Antônio Marcos.

Mas é isso, estamos na Ipiranga. Amanhã temos às 5 da tarde o nosso programa ao vivo. Olha, gente, a fé não se explica. Falamos de fé na mensagem, né? A fé não se explica. A fé se sente. Está no olhar de quem acredita, no gesto de quem ajuda, na esperança de quem recomeça. Muitas músicas que falam de fé, que falam de amor, são músicas que levam sempre muitas emoções, né? É, temos música romântica agora aqui no programa. Quero mandar meu abraço para você que está aí vivendo este grande domingo. Agora é dose dupla aqui no programa. Preparamos aqui, a pedido aí dos nossos queridos ouvintes, a dupla sertaneja Renan e Raí. Primeiro, vamos ouvindo aqui Coração Ferido. Quero mandar um abraço para todos lá da Vidraçaria Castelo. O pessoal de lá gosta de ouvir Renan e Raí. É, o José também me ouve, gosta demais, né, de ouvir Renan e Raí. Para todo mundo aí que gosta, pediu para mim. Vamos começando então essa dose dupla com Coração Ferido. E na sequência eu escolhi aqui para trazer Eu Tô Daquele Jeito. Dupla Renan e Raí, agora em dose dupla.

Maravilha, então, estamos aqui na 91.7, obrigado pela audiência, estamos aqui hoje. Hoje o nosso tema do programa é fé, amor, paz, né? Estamos falando aí de fé, estamos falando aí de muita alegria também, né? Isso é muito importante, é o nosso tema do programa de hoje. Vamos trazendo mais música, mais sucesso. Agora vamos mandando alô, temos aqui alguns abraços no programa neste grande domingo, né? Quero mandar um grande alô aí para a família Calaça, estão ouvindo o nosso programa. Também obrigado pela escuta, pessoal lá da família Voinarovski, pessoal do Papiros também, aquele alô lá para a família do Irineu, obrigado Irineu, pessoal do Papiros, a Joselba também sempre acompanhando o programa, obrigado pessoal do Papiros, obrigado Joelcio, família do Joelcio, me ouve aí no interior também, a família do Fernando Rodrigues também me ouvindo. São os feirantes aí, né? Que eu mando um grande abraço, um grande carinho para todo mundo aí que estão acompanhando o programa no interior, certo? Vamos trazer música então. Nós estamos aí em época de Copa, né? Vamos trazendo uma música recordando a Copa de 1970. Eu lembro muito, né? Eu lembro muito dessa Copa de 70. O Caneco é Nosso. O Teixeirinha gravou nessa época, né, da Copa do Mundo de 70, O Caneco é Nosso. Vamos relembrar então, e depois Gilberto e Gilmar, Só Mais Uma Vez.

0: Muito bem, né? Muito bem, muito bem. Vamos fazer mais uma pequena pausa, intervalo chegando. Voltamos depois trazendo aí no programa o Baú de Recordações. Obrigado pelo carinho, a gente já retorna.
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2: 1 e 5.
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0: Estamos retornando aqui na Ipiranga, 91.7, a sintonia certa do seu rádio. Vamos continuando com o nosso programa, estamos agora aí na segunda parte, nós vamos trazendo aí o terceiro bloco do programa. E já para começar essa segunda parte, temos aqui o nosso baú de recordações no programa. Vamos relembrando uma música de 71 do cantor saudoso Evaldo Braga, A Cruz que Carrego. Lembra desta grande música? Temos também depois, gravada em 76, o Walter Basso, Não Consigo Te Esquecer.

Tá aí então, ouvimos aí o nosso baú de recordações, Walter Basso, Evaldo Braga. Hora de toque feminino, vamos aí trazendo a Sula Miranda, para você que tá ouvindo aí, gosta de ouvir as músicas da Sula Miranda, vamos trazendo Estrada Afora. Depois uma gravação de 2016, atendendo aí, muita gente pediu pra gente recordar a música Infiel, vamos recordando juntos então, Infiel com a Marília Mendonça, já na sequência, aqui no Toque Feminino. Música.

bem. Ouvimos aí a Marília Mendonça, também a Sula Miranda, no nosso toque feminino, as vozes femininas também por aqui. Vamos de música de novela agora. O espaço é para música de novela. Eu preparei hoje aqui, o pessoal, muita gente pediu músicas essa semana, então a gente está trazendo muitas músicas hoje a pedido aí desse pessoal querido. Querem ouvir a música do João Gomes? Então eu preparei aqui para o toque de novela. Duas músicas da novela A Nobreza do Amor. Duas músicas desta novela. Começamos aí com o cantor João Gomes. Você endoideceu meu coração. E a segunda música com o cantor Felipe Cordeiro. Problema Seu. Sucesso, portanto, de novela chegando por aqui. Uma boa tarde para você, um grande abraço.

0: Muito bem, tá aí, obrigado pelo carinho da novela A Nobreza do Amor. Ouvimos aí, portanto, o João Gomes, Endoideceu Meu Coração, e o Felipe Cordeiro, Problema Seu. Vamos continuando com o programa. Ah, temos agora intervalo. A gente vai para um rápido intervalo e a gente já retorna aí para fechar o programa com o quarto e último bloco. Permaneçam ouvindo aqui o nosso programa.
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11: Alô, né? Alô, você que tá ouvindo o Gilmar Antônio, estamos retornando aqui pelas ondas da 91.7. Muita fé, né? É uma semana abençoada, muito amor, muita amizade. O amor e a amizade nos mostram o valor do afeto e a fé também nos guia para dias melhores. A fé nos guia para que a nossa semana seja abençoada e com muita produtividade também, certo? Vamos trazendo aí nesse último bloco. Eu tenho uma música aqui muito bonita, gravada em 97. Essa música faz parte do álbum A Paixão Tem Memória. Tô falando da cantora Alcione, de 97, a música A Loba. Bonita demais esta canção. Depois eu tenho uma música de 73, Al Capone, com o Raul Seixas. E temos também, nesse espaço, Elvis Presley aqui na programação. Obrigado você que está me ouvindo. Um ótimo final de tarde.

Maravilha, né? Que tal? Vimos aí o Elvis Presley, Raul Seixas e Alcione. Vamos trazendo agora os clássicos da música sertaneja. Estamos aí na sua tarde, já estamos aí, portanto, quase finalizando o programa desta tarde. Eu quero trazer, então, os grandes clássicos sertanejos agora. E eu quero começar com este grande clássico, Eu, a Viola e Deus, música gravada em 94, começando a nossa seleção de clássicos musicais sertanejos agora pra você.

Muito bom, tá aí, ouvimos então os grandes clássicos da música sertaneja. E o programa tá terminando, vamos trazer hoje para você uma música bem romântica. Olha, Quando o Inverno Terminar é uma balada romântica que fala sobre esperança, saudade e recomeço. A letra desta música, que vamos terminar o programa, ela retrata a dor de um amor distante ou separado e a promessa também de reencontro, usando o rigoroso inverno como uma metáfora para uma fase difícil, fria e triste da vida. A canção de agora que vamos ouvir, composta em parceria com Michael Sullivan e Miguel, ela é interpretada pelo cantor Paulo Ricardo, que vamos ouvir agora. Ela foca em sentimentos universais de superação e perseverança, a promessa de reencontro. Como diz na música, o inverno simboliza a fase de escuridão e isolamento. Quando ele terminar, quando o inverno terminar, a esperança é que o sol volte a brilhar e a felicidade retorne, trazendo o fim da tristeza.

Simbora, simbora então, gente querida. Vamos ficando por aqui depois desta música lindíssima, né? Do cantor Paulo Ricardo. A gente vai terminando o nosso programa de hoje. Vamos terminando o programa. Obrigado, obrigado ao Ednilson Miranda, ele que daqui a pouco comanda o melhor da música bem dançante por aqui, né? É o batidão, né? O batidão da 91.7 com muita música boa. O sertanejão, as grandes bandas também chegando aí com música dançante, né? Muito sertanejo também, agora com o Miranda. Obrigado, gente, pelo carinho. Nós voltamos com o Misto Musical no próximo domingo. Mas amanhã, programa ao vivo aqui comigo, às 5 da tarde. É claro que eu conto com o seu prestígio, com a sua audiência amanhã, ao vivo, por aqui na 91.7, na Ipiranga FM. Tchau, gente. Um grande abraço. Continue com a Ipiranga. Vem aí o Miranda com o Batidão da 91.7. Tchau, gente. Um grande abraço e voltamos amanhã.

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1: 2 e 4.
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5: partir de agora, você acompanha aqui na Ipiranga FM o Batidão, Batidão da 91.7. 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Boa tarde! E aí, galerinha, muito boa tarde! E aí, tudo certo? Como é que vocês passaram a semana?
1: Estamos chegando com mais um batidão aqui na Ipiranga FM a partir de agora até às 18h, com muita música boa. O melhor da música sertaneja, a boa música gaúcha e o melhor das bandinhas do sul desfilam agora na nossa programação. Pra você que tá aí na sua casa, de boa, curtindo a nossa programação, pra você que tá dirigindo, tá aí no seu carro, no seu caminhão, no seu implemento agrícola, né? Dando-nos aquela carona legal, muito obrigado, a gente agradece o carinho da sintonia. Bora lá? Nosso batidão está só começando e até às 6, muito modão vai rolar por aqui. E a primeira de hoje tá rolando agora aqui na nossa programação. Boa tarde! Música.

0: mais uma super sequência musical aqui no nosso Batidão 91.7, todos os domingos, com o melhor da música sertaneja, sucesso das bandinhas do sul e a boa música gaúcha, para animar as suas tardes de domingo. Muito prazer, eu sou Ednilson Miranda e vamos juntos até às 6 da tarde por aqui. Fica aí na sintonia que já já tem mais músicas aqui no Batidão 91.7.
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2: 12:19. 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
0: 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Opa, já estamos de volta aqui com o nosso Batidão 91.7 na Ipiranga FM. As suas tardes de domingo ficam muito mais alegres, muito mais animadas com a boa música sertaneja. Só modão, hein? Em ritmo de bailão. O melhor das bandinhas do sul e a boa música gaúcha. Bora lá com mais uma super sequência.

Aí, fechamos mais um bloco, mais uma super sequência musical aqui no nosso batidão dessa tarde gostosa de domingo. Este é o batidão da 91.7. Um prazer, uma alegria saber que você está aí do outro lado do rádio, sintonizado e ouvindo a nossa programação. Faremos agora mais uma breve pausa aqui na nossa programação musical dessa tarde para mais um intervalinho comercial, mas já já estaremos de volta com o Batidão da 91.7. Continue ligado aqui na Ipiranga FM.

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2: 12h34.
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5: Já estamos de volta com o Batidão da 91.7. Para você uma ótima tarde, excelente domingo, obrigado pela sua sintonia, fazendo da Ipiranga FM a sua companheira das tardes de domingo. Bora lá para mais uma super sequência de modão por aqui? Esse é o Batidão da 91.7. Boa tarde.
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tá aí mais uma super sequência musical top aqui na nossa programação. Só musicão, hein? Só pancada rolando por aqui, né? Bora lá pra mais uma super sequência musical gauchesca. É, o melhor da música gaúcha, rolando agora aqui na nossa programação. Pra você, boa tarde e um ótimo domingo.

0: É o batidão da 91.7 no ar por aqui, nas ondas da Ipiranga FM, na internet, radioipiranga.com.br ou no aplicativo também, você que já baixou, já tem instalado em seu smartphone e nos acompanha de onde quer que você esteja, receba o nosso abraço, o nosso carinho e o nosso muito obrigado pela sua companhia. Faremos agora mais uma breve pausa aqui na nossa programação para o nosso intervalo comercial. É rapidinho, eu prometo a vocês, já já estaremos de volta aqui com o nosso batidão. Boa tarde, ótimo domingo.
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2: 2h50.
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0: Muito bem, já estamos de volta aqui com mais um bloco do nosso programa Batidão da 91.7 nessa tarde gostosa de domingo, né? E a gente quer saber de você, o que você tá achando aí da programação aqui da Ipiranga FM no seu finalzão de semana. E aí, tá curtindo? Tá gostando? Pode mandar também o seu feedback, a sua mensagem contando pra gente durante a semana, especialmente no horário do programa Sintonia Total, que vai ao ar sempre de segunda a sexta-feira, das 6h30 às 21h. Muito obrigado pelo carinho, pela sua sintonia, onde quer que você esteja sintonizado aqui curtindo a nossa programação. Um forte abraço e bora lá com mais musicão aqui, porque aqui a música não pode parar, hein? Mais uma super sequência.
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0: Sequência legal de músicas, né? Aqui no nosso batidão da 91.7, nessa tarde gostosa de domingo. Nós vamos agora para o nosso intervalo comercial, um rápido break aqui na programação. Mas já já a gente tá de volta e com mais músicas. Para você, uma ótima tarde.
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2: 3 e 2.
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0: 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Muito bem, estamos de volta com o nosso batidão da 91.7. Tem mais música chegando por aqui, música boa. Se a música é boa, ela rola com certeza aqui na nossa programação. Para você, ótima tarde, excelente domingo.

Esse é o Batidão da 91.7. Sejam todos bem-vindos aqui à nossa programação. Você que sintoniza 91.7, tá aí ligadaço, né? Aqui no Domingão da Ipiranga FM. Muito obrigado. Programação feita com carinho para você, nosso querido, nossa querida ouvinte. Você que tá aí sempre sintonizado aqui na 91.7. Bora lá? Mais música por aqui. É o Batidão da 91.7.

0: aí, fechamos mais um bloco, mais uma super sequência musical aqui no nosso batidão dessa tarde gostosa de domingo. Este é o batidão da 91.7. Um prazer, uma alegria saber que você está aí do outro lado do rádio, sintonizado e ouvindo a nossa programação. Faremos agora mais uma breve pausa aqui na nossa programação musical dessa tarde para mais um intervalinho comercial, mas já já estaremos de volta com o Batidão da 91.7. Continue ligado aqui na Ipiranga FM, a sua melhor companhia. Por aqui, eu, Miranda, junto com você, na melhor sintonia.
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2: 3:15.
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0: Já estamos de volta com o batidão da 91.7. Pra você uma ótima tarde, excelente domingo. Obrigado pela sua sintonia, fazendo da Ipiranga FM a sua companheira das tardes de domingo. Bora lá pra mais uma super sequência de modão por aqui? Esse é o batidão da 91.7. Boa tarde.

Gente! Legal demais, esse é o nosso Batidão da 91.7. Para você que tá acompanhando a nossa programação nesse domingão sensacional, queremos desejar uma ótima tarde, uma excelente semana. E eu aproveitar também para convidar você a sintonizar o seu rádio diariamente das 6h30 às 9h para ouvir o Sintonia Total comigo, Ednilson Miranda. Aliás, quero agradecer você que já está aí, ó, sempre ligadaço aqui na nossa programação diária também, aqui na estação que é só sucesso aí no seu rádio 91.7, sempre juntos, na melhor sintonia. E bora lá com mais uma super sequência de músicas gaúchescas. É, pra você que gosta da boa música gaúcha, curte aí essa seleção top que a gente preparou pra você. Boa tarde e um bom domingo!

0: legal demais esta super sequência musical aqui do nosso Batidão. Foi aí mais uma sequência top de músicas. Vamos agora para mais um intervalinho comercial aqui na programação. Um rápido break, mas já já estaremos de volta com mais músicas aqui na nossa programação. Para você, uma ótima tarde.
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2: 3:31.
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0: Opa, já estamos de volta aqui com o nosso Batidão 91.7 na Ipiranga FM. As suas tardes de domingo ficam muito mais alegres, muito mais animadas com a boa música sertaneja. Só modão, hein? Em ritmo de bailão. O melhor das bandinhas do sul e a boa música gaúcha. Bora lá com mais uma super sequência.

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1: Você curtiu mais uma super sequência musical aqui no nosso Batidão 91.7, todos os domingos, com o melhor da música sertaneja, sucesso das bandinhas do sul e a boa música gaúcha, para animar as suas tardes de domingo. Muito prazer, eu sou Ednilson Miranda e vamos juntos até às 6 da tarde por aqui. Fica aí na sintonia que já já tem mais músicas aqui no Batidão 91.7.
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3: 6h44.
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1: Ok, ok, de volta por aqui com o nosso Batidão 91.7. Fala pra mim, você tá curtindo aí a programação? Muita música boa rolando por aqui, né? Agora sim, suas tardes mais animadas, mais alegres com essa programação aqui da Ipiranga FM. Por aqui eu, o Miranda, te fazendo companhia, hein? Sejam bem-vindos. Um prazer, uma alegria muito grande saber que você está aí do outro lado ouvindo a gente, ouvindo a Ipiranga FM, fazendo da Ipiranga FM a sua companheira de todas as tardes de domingo. Bora lá com mais uma super sequência de modão. Esse é o Batidão 91.7.

0: Muito bem, fechando por aqui mais uma super sequência musical, mais um bloco do nosso batidão desse domingão gostoso. Queremos agradecer a você, a sua audiência, o carinho, a sua sintonia, onde quer que você esteja, sintonizando a 91.7 no rádio ou na internet. Acessou o radioipiranga.com.br, tá ligadaço com a gente. Você que nos ouve através do nosso aplicativo também, direto no seu smartphone, muito obrigado. Você faz a diferença. Agradecemos o carinho, a sua sintonia de sempre aqui na nossa programação. Vamos agora para mais um intervalinho comercial, mais um break rapidinho aqui. E daqui a pouquinho daremos sequência aqui na nossa programação. Para você, uma ótima tarde.
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2: 3h56.
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0: Muito bem, de volta, seguindo com o nosso batidão aqui da 91.7. Quero mandar um grande abraço para você que está sintonizado e curtindo a nossa programação. As nossas queridas donas de casa, né? A mamãe, a vovó, que tá tramada aí na louça do almoço, né? Colocando a casa em ordem. Pra você que tá tomando aquela cervejinha, tomando uma geladinha, enfim, curtindo a nossa programação. Você que tá aí de boa, né? Curtindo a família. Ou até mesmo você que nos dá aquela carona no seu carro, no seu caminhão, enfim, no seu trator. Você que tá trabalhando no seu implemento agrícola, né? Equipado com aquele sistema de som legal e tá curtindo a nossa programação. Uma ótima tarde pra você. Que Deus te abençoe e continue sempre aqui junto com a gente na melhor sintonia, porque na mesma sintonia, 91.7, a gente vai longe, hein? Juntos, sempre! Então, pra você, uma ótima tarde e bora lá curtir mais uma super sequência de modão por aqui!

Esse é o Batidão da 91.7, programaço, né? Aqui nas tardes de domingo da Ipiranga FM. Só música boa desfilando por aqui. Trazemos sempre o melhor do sertanejo, também o melhor das bandinhas do sul e a boa música gaúcha. Vamos então com mais uma super sequência gauchesca aqui no nosso programa? É o Batidão da 91.7. Boa tarde!

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1: 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Suas tardes ainda mais animadas com a boa música sertaneja, em ritmo de bailão, o melhor da música gaúcha e as bandinhas do sul. Os maiores sucessos pra você curtir, numa boa, no Batidão da 91.7. Boa tarde, ótimo domingo. Música.

0: Aí, você curtiu mais uma super sequência musical aqui no nosso Batidão 91.7, todos os domingos, com o melhor da música sertaneja, sucesso das bandinhas do sul e a boa música gaúcha, pra animar as suas tardes de domingo. Muito prazer, eu sou Ednilson Miranda e vamos juntos até às 6 da tarde por aqui. Fica aí na sintonia que já já tem mais músicas aqui no Batidão 91.7.
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3: 4:25.
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0: Muito bem, estamos de volta com o nosso batidão da 91.7. Tem mais música chegando por aqui, música boa. Se a música é boa, ela rola com certeza aqui na nossa programação. Pra você, ótima tarde, excelente domingo.

E aí, tudo bem com você? Tudo certo? Pra você uma ótima tarde, um excelente domingo. Que bom saber que você tá aí do outro lado ouvindo aqui a nossa programação. Programação especial de final de semana da Ipiranga FM. Esse é o Batidão da 91.7, rolando por aqui o melhor da música sertaneja. Os melhores sucessos também das bandinhas do sul e a boa música gaúcha. Pra você que gosta de uma programação animada, gostosa, pra cima, você está na estação certa aí no seu rádio, hein? 91.7, juntos na melhor sintonia, com a boa música gaúcha, rolando agora aqui na nossa programação. Boa tarde e um ótimo domingo pra você e pra sua família.

Tá aí, mais uma sequência top de músicas aqui na nossa programação. Esse é o Batidão da 91.7, sempre aos domingos, a partir das 14h. Após o programa misto musical do meu grande amigo Gilmar Antônio, a gente chega por aqui dando sequência na programação da Ipiranga FM com o Batidão da 91.7. A boa música gaúcha, o melhor do sertanejo em ritmo de bailão e os sucessos das melhores bandinhas do sul desfilando por aqui, deixando a sua tarde muito mais alegre, muito mais gostosa. E a gente agradece o carinho, a sua sintonia, onde quer que você esteja ouvindo a gente, acompanhando a nossa programação. Fique à vontade, bora lá? Vamos curtir mais uma super sequência musical aqui na nossa programação.

0: Sequência legal de músicas, né? Aqui no nosso batidão da 91.7, nessa tarde gostosa de domingo. Nós vamos agora para o nosso intervalo comercial, um rápido break aqui na programação. Mas já já a gente tá de volta e com mais músicas. Para você, uma ótima tarde.
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2: 453.
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0: Já estamos de volta com o Batidão da 91.7. Para você, uma ótima tarde, excelente domingo. Obrigado pela sua sintonia, fazendo da Ipiranga FM a sua companheira das tardes de domingo. Bora lá para mais uma super sequência de modão por aqui? Esse é o Batidão da 91.7. Boa tarde!

Quer música boa de verdade? Então curte aí, mais uma super sequência. Este é o Batidão da 91.7. Pra você, uma ótima tarde.

0: da música sertaneja. A boa música gaúcha e o sucesso das melhores bandinhas do sul você ouve aqui no Batidão da 91.7. Boa tarde.
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2: 5:08.
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1: 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Opa, já estamos de volta aqui com o nosso batidão 91.7 na Ipiranga FM. As suas tardes de domingo ficam muito mais alegres, muito mais animadas com a boa música sertaneja. Só modão, hein? Em ritmo de bailão. O melhor das bandias do sul e a boa música gaúcha. Bora lá com mais uma super sequência.

0: Aí, fechamos mais um bloco, mais uma super sequência musical aqui no nosso batidão dessa tarde gostosa de domingo. Este é o batidão da 91.7. Um prazer, uma alegria saber que você está aí do outro lado do rádio, sintonizado e ouvindo a nossa programação. Faremos agora mais uma breve pausa aqui na nossa programação musical dessa tarde para mais um intervalinho comercial, mas já já estaremos de volta com o Batidão da 91.7. Continue ligado aqui na Ipiranga FM, a sua melhor companhia. Por aqui, eu, Miranda, junto com você na melhor sintonia.
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3: 5:24.
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0: Ok, ok, de volta por aqui com o nosso batidão 91.7. Fala pra mim, você tá curtindo aí a programação? Muita música boa rolando por aqui, né? Agora sim, suas tardes mais animadas, mais alegres com essa programação aqui da Ipiranga FM. Por aqui eu, o Miranda, te fazendo companhia, hein? Sejam bem-vindos, um prazer, uma alegria muito grande saber que você está aí do outro lado ouvindo a gente, ouvindo a Ipiranga FM, fazendo da Ipiranga FM a sua companheira de todas as tardes de domingo. Bora lá com mais uma super sequência de modão. Esse é o Batidão 91.7.

Opa, de volta aqui com o nosso batidão da 91.7. Muita música boa rolando por aqui na nossa programação. Nessa tarde gostosona de domingo, hein? Pra você que tá com a sua família, pra você que tá de boa curtindo aqui a nossa programação, um forte abraço e uma ótima tarde. Vamos agora com mais uma super sequência de músicas gaúchescas. É, o melhor da música gaúcha desfilando por aqui no nosso batidão. Pra você, uma boa tarde!

0: Legal demais esta super sequência musical aqui do nosso Batidão. Foi aí mais uma sequência top de músicas. Vamos agora para mais um intervalinho comercial aqui na programação. Um rápido break, mas já já estaremos de volta com mais músicas aqui na nossa programação. Para você, uma ótima tarde.
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2: 5h41.
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0: Muito bem, já estamos de volta aqui com mais um bloco do nosso programa Batidão da 91.7 nessa tarde gostosa de domingo, né? E a gente quer saber de você, o que você está achando aí da programação aqui da Ipiranga FM no seu finalzão de semana. E aí, tá curtindo? Tá gostando? Pode mandar também o seu feedback, a sua mensagem contando pra gente durante a semana, especialmente no horário do programa Sintonia Total, que vai ao ar sempre de segunda a sexta-feira das 6h30 às 21h. Muito obrigado pelo carinho, pela sua sintonia, onde quer que você esteja sintonizado aqui curtindo a nossa programação. Um forte abraço e bora lá com mais musicão aqui, porque aqui a música não pode parar, hein? Mais uma super sequência.
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0: estamos fechando aqui o nosso batidão da 91.7. Infelizmente, chegamos ao fim do nosso programa de hoje, mas domingo que vem tem mais. Todos os domingos, a partir das 14h, após o programa Misto Musical do meu grande amigo Gilmar Antônio, estamos por aqui com essa super programação com a boa música gaúcha, o melhor do sertanejo em ritmo de bailão, o sertanejão mais animado, os melhores sucessos das bandinhas do sul, sucessos que farão parte aqui da nossa programação. Obrigado a você que esteve conosco, com a graça de Deus, fechamos este programa, desejamos a você uma excelente semana e até domingo que vem, se Deus quiser. Você acabou de ouvir o Batidão da 91.7, aqui na Ipiranga FM. Uma feliz e abençoada semana para todos. E até domingo que vem, se Deus quiser.
1: 5h56. 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

0: O anjo do Senhor anunciou a Maria, e ela concebeu do Espírito Santo. Ave Maria, cheia de graça, o Senhor é convosco. Bendita sois vós entre as mulheres, e bendito é o fruto do vosso ventre, Jesus. Santa Maria, Mãe de Deus, rogai por nós, pecadores, agora e na hora de nossa morte. Amém. Eis aqui a escrava do Senhor. Faça-se em mim segundo a vossa palavra. Ave Maria, cheia de graça, o Senhor é convosco. Bendita sois vós entre as mulheres, e bendito é o fruto do vosso ventre, Jesus. Santa Maria, Mãe de Deus, rogai por nós, pecadores, agora e na hora de nossa morte. Amém. E o Verbo divino se fez carne e habitou entre nós. Ave Maria, cheia de graça, o Senhor é convosco. Bendita sois vós entre as mulheres, e bendito é o fruto do vosso ventre, Jesus. Santa Maria, Mãe de Deus, rogai por nós, pecadores, agora e na hora de nossa morte. Amém. Rogai por nós, Santa Mãe de Deus, para que sejamos dignos das promessas de Cristo. Oremos. Infundi, Senhor, nós vos pedimos em nossas almas a vossa graça, para que nós, que conhecendo pela anunciação do anjo a encarnação de Jesus Cristo, vosso Filho, cheguemos por sua paixão e sua cruz à glória da ressurreição, pelo mesmo Jesus Cristo, nosso Senhor. Amém. Glória ao Pai, ao Filho e ao Espírito Santo, como era no princípio, agora e sempre. Amém.
1: Santo anjo do Senhor, meu zeloso guardador.
0: Rezemos ao nosso anjo da guarda, pedindo a ele a sua intercessão e proteção. Santo anjo do Senhor, meu zeloso guardador, se a ti me confiou a piedade divina, sempre me rege, me guarde, me governe, me ilumine. Amém. Que Deus abençoe nossa tarde, nossa noite, que esse momento de espiritualidade alimente sempre as nossas almas. Em nome do Pai, e do Filho, e do Espírito Santo. Amém.
1: Sim.

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0: E hoje contemplaremos os mistérios gloriosos.

0: Creio em Deus Pai Todo-Poderoso, Criador do céu e da terra, e em Jesus Cristo, seu único Filho, nosso Senhor, que foi concebido pelo poder do Espírito Santo, nasceu da Virgem Maria, padeceu sob Pôncio Pilatos, foi crucificado, morto e sepultado, desceu à mansão dos mortos, ressuscitou ao terceiro dia, subiu aos céus e está sentado à direita de Deus Pai Todo-Poderoso, donde há de vir a julgar os vivos e os mortos. Creio no Espírito Santo, na Santa Igreja Católica, na comunhão dos santos, na remissão dos pecados, na ressurreição da carne, na vida eterna. Amém. Pai nosso que estais no céu, santificado seja o vosso nome. Venha a nós o vosso reino, seja feita a vossa vontade, assim na terra como no céu.
1: O pão nosso de cada dia nos dai hoje.

0: mal. Amém.
1: Ave Maria, cheia de graça, o Senhor é convosco. Bendita sois vós entre as mulheres e bendito é o fruto do vosso ventre, Jesus.
0: Santa Maria, Mãe de Deus, rogai por nós, pecadores, agora e na hora de nossa morte. Amém.
1: Ave Maria, cheia de graça, o Senhor é convosco. Bendita sois vós entre as mulheres e bendito é o fruto do vosso ventre, Jesus.
0: Santa Maria, Mãe de Deus, rogai por nós, pecadores, agora e na hora de nossa morte. Amém.
1: Ave Maria, cheia de graça, o Senhor é convosco. Bendita sois vós entre as mulheres e bendito é o fruto do vosso ventre, Jesus.
0: Santa Maria, Mãe de Deus, rogai por nós, pecadores,

0: Pai nosso que estás no céu, santificado seja o vosso nome. Venha a nós o vosso reino, seja feita a vossa vontade, assim na terra como no céu.
1: O pão nosso de cada dia nos dai hoje. Perdoai-nos as nossas ofensas, assim como nós perdoamos a quem nos tem ofendido. E não nos deixeis cair em tentação, mas livrai-nos do mal. Amém.
0: Ave Maria, cheia de graça, o Senhor é convosco. Bendita sois vós entre as mulheres, e bendito é o fruto do vosso ventre, Jesus.
1: Santa Maria, Mãe de Deus, rogai por nós, pecadores, agora e na hora de nossa morte. Amém.
0: Ave Maria, cheia de graça, o Senhor é convosco. Bendita sois vós entre as mulheres, e bendito é o fruto do vosso ventre, Jesus.
1: Santa Maria, Mãe de Deus, rogai por nós, pecadores, agora e na hora de nossa morte. Amém.
0: Ave Maria, cheia de graça, o Senhor é convosco. Bendita sois vós entre as mulheres, e bendito é o fruto do vosso ventre, Jesus.
1: Santa Maria, Mãe de Deus, rogai por nós, pecadores, agora e na hora de nossa morte. Amém.
0: Ave Maria, cheia de graça, o Senhor é convosco. Bendita sois vós entre as mulheres, e bendito é o fruto do vosso ventre, Jesus.
1: Santa Maria, Mãe de Deus, rogai por nós, pecadores, agora e na hora de nossa morte. Amém.
0: Ave Maria, cheia de graça, o Senhor é convosco. Bendita sois vós entre as mulheres, e bendito é o fruto do vosso ventre, Jesus.
1: Santa Maria, Mãe de Deus, rogai por nós, pecadores, agora e na hora de nossa morte. Amém.
0: Ave Maria, cheia de graça, o Senhor é convosco. Bendita sois vós entre as mulheres, e bendito é o fruto do vosso ventre, Jesus.
1: Santa Maria, Mãe de Deus, rogai por nós, pecadores, agora e na hora de nossa morte. Amém.
0: Ave Maria, cheia de graça, o Senhor é convosco. Bendita sois vós entre as mulheres, e bendito é o fruto do vosso ventre, Jesus.
1: Santa Maria, Mãe de Deus, rogai por nós, pecadores, agora e na hora de nossa morte. Amém.
0: Ave Maria, cheia de graça, o Senhor é convosco. Bendita sois vós entre as mulheres, e bendito é o fruto do vosso ventre, Jesus.
1: Santa Maria, Mãe de Deus, rogai por nós, pecadores, agora e na hora de nossa morte. Amém.
0: Ave Maria, cheia de graça, o Senhor é convosco. Bendita sois vós entre as mulheres, e bendito é o fruto do vosso ventre, Jesus.
1: Santa Maria, Mãe de Deus, rogai por nós, pecadores, agora e na hora de nossa morte. Amém.
0: Ave Maria, cheia de graça, o Senhor é convosco. Bendita sois vós entre as mulheres, e bendito é o fruto do vosso ventre, Jesus.
1: Santa Maria, Mãe de Deus, rogai por nós, pecadores, agora e na hora de nossa morte. Amém.
0: Glória ao Pai, ao Filho e ao Espírito Santo,
1: como era no princípio, agora e sempre. Amém.

0: Pai nosso que estais no céu, santificado seja o vosso nome. Venha a nós o vosso reino, seja feita a vossa vontade, assim na terra como no céu.
1: O pão nosso de cada dia nos dai hoje. Perdoai-nos as nossas ofensas, assim como nós perdoamos a quem nos tem ofendido. E não nos deixeis cair em tentação, mas livrai-nos do mal. Amém.
0: Ave Maria, cheia de graça, o Senhor é convosco. Bendita sois vós entre as mulheres e bendito é o fruto do vosso ventre, Jesus.
1: Santa Maria, Mãe de Deus, rogai por nós, pecadores, agora e na hora de nossa morte. Amém.
0: Ave Maria, cheia de graça, o Senhor é convosco. Bendita sois vós entre as mulheres e bendito é o fruto do vosso ventre, Jesus.
1: Santa Maria, Mãe de Deus, rogai por nós, pecadores, agora e na hora de nossa morte. Amém.
0: Ave Maria, cheia de graça, o Senhor é convosco. Bendita sois vós entre as mulheres e bendito é o fruto do vosso ventre, Jesus.
1: Santa Maria, Mãe de Deus, rogai por nós, pecadores, agora e na hora de nossa morte. Amém.
0: Ave Maria, cheia de graça, o Senhor é convosco. Bendita sois vós entre as mulheres e bendito é o fruto do vosso ventre, Jesus.
1: Santa Maria, Mãe de Deus, rogai por nós, pecadores, agora e na hora de nossa morte. Amém.
0: Ave Maria, cheia de graça, o Senhor é convosco. Bendita sois vós entre as mulheres e bendito é o fruto do vosso ventre, Jesus.
1: Santa Maria, Mãe de Deus, rogai por nós, pecadores, agora e na hora de nossa morte. Amém.
0: Ave Maria, cheia de graça, o Senhor é convosco. Bendita sois vós entre as mulheres e bendito é o fruto do vosso ventre, Jesus.
1: Santa Maria, Mãe de Deus, rogai por nós, pecadores, agora e na hora de nossa morte. Amém.
0: Ave Maria, cheia de graça, o Senhor é convosco. Bendita sois vós entre as mulheres e bendito é o fruto do vosso ventre, Jesus.
1: Santa Maria, Mãe de Deus, rogai por nós, pecadores, agora e na hora de nossa morte. Amém.
0: Ave Maria, cheia de graça, o Senhor é convosco. Bendita sois vós entre as mulheres e bendito é o fruto do vosso ventre, Jesus.
1: Santa Maria, Mãe de Deus, rogai por nós, pecadores, agora e na hora de nossa morte. Amém.
0: Ave Maria, cheia de graça, o Senhor é convosco. Bendita sois vós entre as mulheres e bendito é o fruto do vosso ventre, Jesus.
1: Santa Maria, Mãe de Deus, rogai por nós, pecadores, agora e na hora de nossa morte. Amém.
0: Ave Maria, cheia de graça, o Senhor é convosco. Bendita sois vós entre as mulheres e bendito é o fruto do vosso ventre, Jesus.
1: Santa Maria, Mãe de Deus, rogai por nós, pecadores, agora e na hora de nossa morte. Amém.
0: Glória ao Pai, ao Filho e ao Espírito Santo,
1: como era no princípio, agora e sempre. Amém.

0: Pai nosso que estais no céu, santificado seja o vosso nome. Venha a nós o vosso reino, seja feita a vossa vontade, assim na terra como no céu.
1: O pão nosso de cada dia nos dai hoje. Perdoai-nos as nossas ofensas, assim como nós perdoamos a quem nos tem ofendido. E não nos deixeis cair em tentação, mas livrai-nos do mal. Amém.
0: Ave Maria, cheia de graça, o Senhor é convosco. Bendita sois vós entre as mulheres, e bendito é o fruto do vosso ventre, Jesus.
1: Santa Maria, Mãe de Deus, rogai por nós, pecadores, agora e na hora de nossa morte. Amém.
0: Ave Maria, cheia de graça, o Senhor é convosco. Bendita sois vós entre as mulheres, e bendito é o fruto do vosso ventre, Jesus.
1: Santa Maria, Mãe de Deus, rogai por nós, pecadores, agora e na hora de nossa morte. Amém.
0: Ave Maria, cheia de graça, o Senhor é convosco. Bendita sois vós entre as mulheres, e bendito é o fruto do vosso ventre, Jesus.
1: Santa Maria, Mãe de Deus, rogai por nós, pecadores, agora e na hora de nossa morte. Amém.
0: Ave Maria, cheia de graça, o Senhor é convosco. Bendita sois vós entre as mulheres, e bendito é o fruto do vosso ventre, Jesus.
1: Santa Maria, Mãe de Deus, rogai por nós, pecadores, agora e na hora de nossa morte. Amém.
0: Ave Maria, cheia de graça, o Senhor é convosco. Bendita sois vós entre as mulheres, e bendito é o fruto do vosso ventre, Jesus.
1: Santa Maria, Mãe de Deus, rogai por nós, pecadores, agora e na hora de nossa morte. Amém.
0: Ave Maria, cheia de graça, o Senhor é convosco. Bendita sois vós entre as mulheres, e bendito é o fruto do vosso ventre, Jesus.
1: Santa Maria, Mãe de Deus, rogai por nós, pecadores, agora e na hora de nossa morte. Amém.
0: Ave Maria, cheia de graça, o Senhor é convosco. Bendita sois vós entre as mulheres, e bendito é o fruto do vosso ventre, Jesus.
1: Santa Maria, Mãe de Deus, rogai por nós, pecadores, agora e na hora de nossa morte. Amém.
0: Ave Maria, cheia de graça, o Senhor é convosco. Bendita sois vós entre as mulheres, e bendito é o fruto do vosso ventre, Jesus.
1: Santa Maria, Mãe de Deus, rogai por nós, pecadores, agora e na hora de nossa morte. Amém.
0: Ave Maria, cheia de graça, o Senhor é convosco. Bendita sois vós entre as mulheres, e bendito é o fruto do vosso ventre, Jesus.
1: Santa Maria, Mãe de Deus, rogai por nós, pecadores, agora e na hora de nossa morte. Amém.
0: Ave Maria, cheia de graça, o Senhor é convosco. Bendita sois vós entre as mulheres, e bendito é o fruto do vosso ventre, Jesus.
1: Santa Maria, Mãe de Deus, rogai por nós, pecadores, agora e na hora de nossa morte. Amém.
0: Glória ao Pai, ao Filho e ao Espírito Santo,
1: como era no princípio, agora e sempre. Amém.

0: Pai nosso que estais no céu, santificado seja o vosso nome. Venha a nós o vosso reino, seja feita a vossa vontade, assim na terra como no céu.
1: O pão

0: Amém.
1: Ave Maria, cheia de graça, o Senhor é convosco. Bendita sois vós entre as mulheres e bendito é o fruto do vosso ventre, Jesus.
2: Santa Maria, Mãe de Deus, rogai por nós, pecadores, agora e na hora de nossa morte. Amém.
1: Ave Maria, cheia de graça, o Senhor é convosco. Bendita sois vós entre as mulheres e bendito é o fruto do vosso ventre, Jesus.
2: Santa Maria, Mãe de Deus, rogai por nós, pecadores, agora e na hora de nossa morte. Amém.
1: Ave Maria, cheia de graça, o Senhor é convosco. Bendita sois vós entre as mulheres e bendito é o fruto do vosso ventre, Jesus.
2: Santa Maria, Mãe de Deus, rogai por nós, pecadores, agora e na hora de nossa morte. Amém.
1: Ave Maria, cheia de graça, o Senhor é convosco. Bendita sois vós entre as mulheres e bendito é o fruto do vosso ventre, Jesus.
2: Santa Maria, Mãe de Deus, rogai por nós, pecadores, agora e na hora de nossa morte. Amém.
1: Ave Maria, cheia de graça, o Senhor é convosco. Bendita sois vós entre as mulheres e bendito é o fruto do vosso ventre, Jesus.
2: Santa Maria, Mãe de Deus, rogai por nós, pecadores, agora e na hora de nossa morte. Amém.
1: Ave Maria, cheia de graça, o Senhor é convosco. Bendita sois vós entre as mulheres e bendito é o fruto do vosso ventre, Jesus.
2: Santa Maria, Mãe de Deus, rogai por nós, pecadores, agora e na hora de nossa morte. Amém.
1: Ave Maria, cheia de graça, o Senhor é convosco. Bendita sois vós entre as mulheres e bendito é o fruto do vosso ventre, Jesus.
2: Santa Maria, Mãe de Deus, rogai por nós, pecadores, agora e na hora de nossa morte. Amém.
1: Ave Maria, cheia de graça, o Senhor é convosco. Bendita sois vós entre as mulheres e bendito é o fruto do vosso ventre, Jesus.
2: Santa Maria, Mãe de Deus, rogai por nós, pecadores, agora e na hora de nossa morte. Amém.
1: Ave Maria, cheia de graça, o Senhor é convosco. Bendita sois vós entre as mulheres e bendito é o fruto do vosso ventre, Jesus.
2: Santa Maria, Mãe de Deus, rogai por nós, pecadores, agora e na hora de nossa morte. Amém.
1: Ave Maria, cheia de graça, o Senhor é convosco. Bendita sois vós entre as mulheres e bendito é o fruto do vosso ventre, Jesus.
2: Santa Maria, Mãe de Deus, rogai por nós, pecadores, agora e na hora de nossa morte. Amém.
1: Glória ao Pai, ao Filho e ao Espírito Santo,
2: como era no princípio, agora e sempre. Amém.

0: Nosso que estais no céu, santificado seja o vosso nome. Venha a nós o vosso reino, seja feita a vossa vontade, assim na terra como no céu.
1: O pão nosso de cada dia nos dai.

0: livrai-nos do mal. Amém.
1: Ave Maria, cheia de graça, o Senhor é convosco. Bendita sois vós entre as mulheres e bendito é o fruto do vosso ventre, Jesus.
0: Santa Maria, Mãe de Deus, rogai por nós, pecadores, agora e na hora de nossa morte. Amém.
1: Ave Maria, cheia de graça, o Senhor é convosco. Bendita sois vós entre as mulheres e bendito é o fruto do vosso ventre, Jesus.
0: Santa Maria, Mãe de Deus, rogai por nós, pecadores, agora e na hora de nossa morte. Amém.
1: Ave Maria, cheia de graça, o Senhor é convosco. Bendita sois vós entre as mulheres e bendito é o fruto do vosso ventre, Jesus.
0: Santa Maria, Mãe de Deus, rogai por nós, pecadores, agora e na hora de nossa morte. Amém.
1: Ave Maria, cheia de graça, o Senhor é convosco. Bendita sois vós entre as mulheres e bendito é o fruto do vosso ventre, Jesus.
0: Santa Maria, Mãe de Deus, rogai por nós, pecadores, agora e na hora de nossa morte. Amém.
1: Ave Maria, cheia de graça, o Senhor é convosco. Bendita sois vós entre as mulheres e bendito é o fruto do vosso ventre, Jesus.
0: Santa Maria, Mãe de Deus, rogai por nós, pecadores, agora e na hora de nossa morte. Amém.
1: Ave Maria, cheia de graça, o Senhor é convosco. Bendita sois vós entre as mulheres e bendito é o fruto do vosso ventre, Jesus.
0: Santa Maria, Mãe de Deus, rogai por nós, pecadores, agora e na hora de nossa morte. Amém.
1: Ave Maria, cheia de graça, o Senhor é convosco. Bendita sois vós entre as mulheres e bendito é o fruto do vosso ventre, Jesus.
0: Santa Maria, Mãe de Deus, rogai por nós, pecadores, agora e na hora de nossa morte. Amém.
1: Ave Maria, cheia de graça, o Senhor é convosco. Bendita sois vós entre as mulheres e bendito é o fruto do vosso ventre, Jesus.
0: Santa Maria, Mãe de Deus, rogai por nós, pecadores, agora e na hora de nossa morte. Amém.
1: Ave Maria, cheia de graça, o Senhor é convosco. Bendita sois vós entre as mulheres e bendito é o fruto do vosso ventre, Jesus.
0: Santa Maria, Mãe de Deus, rogai por nós, pecadores, agora e na hora de nossa morte. Amém.
1: Ave Maria, cheia de graça, o Senhor é convosco. Bendita sois vós entre as mulheres e bendito é o fruto do vosso ventre, Jesus.
0: Santa Maria,

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0: Louvado seja o nosso Senhor Jesus Cristo. Boa noite.
1: Boa noite.
0: Sejam todos bem-vindos à nossa celebração. Acolhemos a todos os presentes na Igreja Matriz e também aqueles que nos acompanham através da Rádio Ipiranga. Rezaremos hoje pelas intenções trazidas em nossos corações, pelas intenções colocadas ao pé do altar e também pelas seguintes intenções: pela recuperação da saúde de Ana Letícia Ferreira Anderman e pelo sétimo dia de falecimento de Maria Gomes Correia e Tereza Ferreira Maier. Queridos irmãos e irmãs, sejam todos bem-vindos. Reunidos neste dia do Senhor, somos convidados a renovar nossa confiança em Deus, que nos ama, nos chama e nos envia para sermos testemunhas de sua bondade no mundo. Como comunidade de fé, queremos colocar diante do altar nossas alegrias, preocupações, esperanças e desafios, certos de que o Senhor caminha conosco e nunca abandona seu povo. Nesta celebração, peçamos a graça de um coração disponível para ouvir a voz de Deus e responder com generosidade ao seu chamado, vivendo o amor, a fraternidade e o serviço aos irmãos e irmãs. Com alegria, iniciemos a nossa celebração cantando.

0: Em nome do Pai, do Filho e do Espírito Santo.
1: Amém. Amém.
0: O Senhor que encaminha os nossos corações para o amor de Deus e a constância

0: de Cristo esteja sempre convosco.
1: Bendito seja Deus que nos reuniu no amor de Cristo.
0: Boa noite, minha gente.
2: Boa noite.
0: Sejamos bem-vindos. Estamos reunidos para celebrarmos hoje o ponto mais alto da nossa fé, a Eucaristia, este 11º domingo do tempo comum. O tempo comum é um tempo de nós refletirmos sobre o nosso discipulado, do Senhor que nos chama a caminharmos com Ele, estarmos em comunhão, de ouvir a sua voz e de realmente fazermos parte deste discipulado, do chamado que Ele nos faz para anunciar também o seu reino. Por isso, também aqueles que rezam conosco através dos meios de comunicação, né, da nossa paróquia, da Rádio Ipiranga, sejamos todos bem-vindos e vamos rezar com o coração cheio de fervor, de fé e esperança. E para bem celebrar os santos mistérios e nos tornarmos menos indignos de celebrá-lo, abramos o nosso coração e a nossa alma ao arrependimento, reconhecendo as nossas faltas, os nossos pecados. Confiemos e supliquemos a misericórdia, o perdão, o amor de Deus que nos cura, de um Deus que nos ama, de um Deus que vem para nos salvar na sua infinita misericórdia.

0: Deus, Pai Todo-Poderoso, rico em amor e misericórdia, tenha compaixão de nós, perdoe os nossos pecados e nos conduza um dia à vida eterna.
1: Amém.
2: Amém.

0: Ó Deus, força daqueles que em vós esperam, sendo favorável nosso apelo. E como nada podemos em nossa fraqueza, dai-nos sempre o socorro da vossa graça, para que possamos querer agir conforme a vossa vontade, seguindo os vossos mandamentos. Por nosso Senhor Jesus Cristo, vosso Filho, que é Deus, e convosco vive e reina na unidade do Espírito Santo, por todos os séculos dos séculos.
1: Amém.
0: Sentados, ouçamos a liturgia da palavra.
2: Leitura do livro do Êxodo. Naqueles dias, os israelitas partiram de Rafadim, chegaram ao deserto do Sinai, onde acamparam. Israel armou aí suas tendas defronte da montanha. Moisés então subiu ao encontro de Deus na montanha. O Senhor chamou-o do alto da montanha e disse: Assim deverás falar à casa de Jacó e anunciar aos filhos de Israel: Vistes o que fiz aos egípcios e como vos levei sobre asas de águia e vos trouxe a mim. Portanto, se ouvirdes a minha voz e guardardes a minha aliança, sereis para mim a porção escolhida dentre todos os povos, porque minha é toda a terra. E vós sereis para mim um reino de sacerdotes e uma nação santa. Palavra do Senhor.
3: Graças a Deus.

0: Leitura da carta de São Paulo aos Romanos. Irmãos, quando éramos ainda fracos, Cristo morreu pelos ímpios no tempo marcado. Dificilmente alguém morrerá por um justo. Por uma pessoa muito boa, talvez alguém se anime a morrer. Pois bem, a prova que Deus nos ama é que Cristo morreu por nós, quando ainda éramos pecadores. Muito mais agora que já estamos justificados pelo sangue de Cristo, seremos salvos da ira por Ele. Quando éramos inimigos de Deus, fomos reconciliados com Ele pela morte do Seu Filho. Quanto mais agora, estando já reconciliados, seremos salvos por Sua vida. Ainda mais, nós nos gloriamos em Deus e por nosso Senhor Jesus Cristo. É por Ele que, já desde o tempo presente, recebemos a reconciliação. Palavra do Senhor.
1: Graças a Deus.

0: O Senhor esteja convosco.
1: Ele está no meio de nós.
0: Proclamação do Evangelho de Jesus Cristo segundo Mateus.
1: Glória a vós, Senhor.
0: Naquele tempo, vendo Jesus as multidões, compadeceu-se delas, porque estavam cansadas e abatidas, como ovelhas que não têm pastor. Então disse a seus discípulos: a messe é grande, mas os trabalhadores são poucos. Pedi, pois, ao dono da messe que envie trabalhadores para a sua colheita. Jesus chamou os 12 discípulos e deu-lhes poder para expulsarem os espíritos maus e para curarem todo tipo de doença e enfermidade. Estes são os nomes dos 12 apóstolos. Primeiro, Simão, chamado Pedro, e André, seu irmão. Tiago, filho de Zebedeu, e seu irmão João. Filipe e Bartolomeu. Tomé e Mateus, o cobrador de impostos. Tiago, filho de Alfeu e Tadeu. Simão, o Zelota, e Judas Iscariotes, que foi o traidor de Jesus. Jesus enviou estes 12 com as seguintes recomendações: não deveis ir aonde moram os pagãos, nem entrar nas cidades dos samaritanos. Ide antes às ovelhas perdidas da casa de Israel. Em vosso caminho anunciai: o reino dos céus está próximo. Curai os doentes, ressuscitai os mortos, purificai os leprosos, expulsai os demônios. De graça recebestes, de graça deveis dar. Palavra da salvação.
1: Glória a vós, Senhor.
0: Podemos sentar, meus irmãos. Não deveis ir aonde moram os pagãos, nem entrar nas cidades dos samaritanos. Ide antes às ovelhas perdidas da casa de Israel. Esta é uma das recomendações de Jesus aos seus discípulos, à comunidade de amor de que Jesus prepara, da qual Jesus chama pelo nome, a eleição de 12 homens. Nos faz recordar também as 12 tribos de Israel. E aqui Jesus pede para, antes de ir na terra dos pagãos e de entrar na cidade dos samaritanos, é preciso antes ir às ovelhas perdidas da casa de Israel. Quem são essas ovelhas perdidas? Nós podemos retornar lá na primeira leitura de hoje. Deus chama Moisés, convoca Moisés para uma missão muito importante, de subir a montanha, e Deus revela uma palavra e uma mensagem que Moisés deveria anunciar ao povo de Israel. Assim deverás falar à casa de Jacó e anunciar aos filhos de Israel: vistes o que fiz aos egípcios e como vos levei sobre asas de águia e vos trouxe a mim. Quem era o povo de Israel? Os filhos de Israel, que foram deportados e permaneceram escravos durante anos no Egito. E foram feridos, e foram escravizados, explorados. E então Deus, por meio de Moisés, porque Deus é especialista em realizar mediações através de pessoas humanas, Ele quis nos amar com um coração humano. Eu dizia isso na solenidade do Sagrado Coração de Jesus, nas missas. Ele quis nos amar com um coração humano, o coração sagrado de Jesus. E Ele então chama Moisés e, por meio de Moisés, reconduz o povo, libertando-os da escravidão do Egito. É por isso que Deus fala a Moisés: Moisés, leve esta mensagem e diga a eles: lembra o que eu fiz aos egípcios, derrotando os seus inimigos, derrotando os egípcios que eram inimigos do povo de Israel, que eram aqueles que escravizavam e oprimiam o povo de Israel. Então vistes o que eu fiz com eles. Lembre-se disso, do quanto vos amo, do quanto eu tenho salvo, do modo como salvei vocês, e como vos levei sobre asas de águia. A imagem das asas de águia é a proteção de Deus. Ele nos faz voar, Ele nos eleva para que nós possamos voar sobre todos os problemas, obstáculos e dificuldades. Então Ele reconduziu o povo, e reconduziu o povo como, levando sobre asas de águia, as asas da sua proteção, as asas do seu amor, as asas da sua misericórdia. Deus não abandonou o seu povo, Ele foi fiel ao seu povo, Ele não permitiu que o povo permanecesse escravo, não. Ele quis libertar o povo de Israel da escravidão no Egito, e assim o fez. E agora Ele está recordando este povo que caminha pelo deserto, como cabeça dura e coração duro, não escutando, mas aqui agora, a exortação de Deus por meio de Moisés. Eu vos levei sobre asas de água, de águia, e vos trouxe a mim. É isso que Deus quer de nós, que nós estejamos próximos dEle, que nós estejamos diante dEle. Então Deus, o tempo todo, está fazendo na nossa vida este movimento de nos reconduzir para perto dEle. É isso que Ele fez com o povo de Israel, e é isso que Ele faz com cada um de nós, todos os dias de nossas vidas. Ele vem nos resgatar, Ele vem nos reconduzir, nos tirando da escravidão para permanecermos próximos dEle. E vos trouxe a mim. Portanto, aqui agora um preceito. Se ouvirdes, dois verbos importantes. Se ouvirdes a minha voz e guardardes a minha aliança, sereis para mim uma porção escolhida dentre todos os povos, porque minha é toda a terra. E vós sereis para mim um reino de sacerdotes, uma nação santa. Ou seja, vocês serão para mim um povo eleito. Vocês serão para mim um povo amado, um povo querido, uma nação santa. Um povo e um reino de sacerdotes. O que é o sacerdócio? É aquele que oferta sacrifício por si e pelos outros. É aquele que dá a sua vida, se preciso for, pelo seu irmão. O sacerdote é aquele que morre pelo irmão. O sacerdote é aquele que exerce uma missão importante, não só o sacerdócio ministerial, como hoje nós temos na igreja, mas também o sacerdócio comum. Todos nós que fazemos parte de um povo eleito, nós agora não somos mais o antigo Israel, mas nós somos o novo Israel. Nós não estamos mais pertencendo à antiga aliança, mas nós pertencemos à nova e eterna aliança do sangue que por nós foi derramado, que fomos por Ele reconciliados, como nós ouvimos hoje na segunda leitura. E é bonito quando nós escutamos isso hoje na segunda leitura, quando éramos inimigos de Deus, fomos reconciliados com Ele pela morte de Seu Filho. Quanto mais agora, já estando reconciliados, seremos salvos por Sua vida. E mais antes ainda Ele diz, pois bem, a prova de que Deus nos ama é que Cristo morreu por nós, quando éramos ainda pecadores. A prova de que Deus nos ama é que Cristo é o sumo sacerdote que nos escolheu, que nos tornou povo eleito e um povo, um reino de sacerdotes. O Evangelho traz isso de forma concreta. No momento em que Jesus se depara com a dor e o sofrimento humano, Jesus é o Verbo feito carne. Jesus é, como dizia, Deus nos ama através do coração humano de Jesus. Deus quis nos amar com o coração humano, mas também com um olhar humano próximo de nós. Ele quis estar perto de nós. Deus vem até nós através de seu Filho Jesus Cristo. Então agora Jesus, que é a revelação do Pai, quem me vê, vê o Pai. Então Ele vê as multidões, Ele compadeceu-se delas. Compadecer-se, compadecer é padecer com, sofrer com o irmão, sofrer com as pessoas. Jesus aqui não teve um sentimento de dó, de pena, nossa, que dózinho, o povo sofre tanto. Não, Ele sofreu com, padeceu com, compadeceu-se delas. Por quê? porque estavam cansadas e abatidas, como ovelhas que não têm pastor. Agora aqui é curioso de nós olharmos para a nossa realidade do nosso tempo presente. Nós vivemos na sociedade do cansaço, onde as pessoas estão cada vez mais esgotadas, cansadas, psicoespiritualmente falando, fisicamente, enfim, tanta coisa que possa acontecer. Dentre essas coisas, o desamparo. O desamparo e a ausência de referencialidade, de segurança, de responsabilidade afetiva, faz com que as pessoas se deparem cansadas e abatidas. Porque estão como ovelhas que não têm pastor. O que é uma ovelha que não tem pastor? É um animal indefeso que está correndo perigo, que está correndo risco e não tem ninguém por ela. E pode em qualquer momento aparecer um lobo feroz e as devorar, destruí-la. Uma ovelha extraviada, uma ovelha que se extravia, que se encontra confusa. Aqui agora o cansaço e o abatimento, nós podemos dizer assim: quantas vezes ou nós, ou pessoas ao redor de nós, se encontram enfraquecidas na fé, enfraquecidas na esperança, enfraquecidas no amor, incapazes de amar, incapazes de perdoar, porque estão cansadas, fatigadas, esgotadas, porque não vem mais esperança. É um esgotamento físico no primeiro momento, e depois um esgotamento mental, psicológico, e depois um esgotamento espiritual. Esgotamento é esvaziamento da graça de Deus. Se esvazia da fé, se esvazia do amor, se esvazia da esperança. E dá lugar ao desespero, ao cansaço, ao abatimento. Por isso que Jesus, ele sente compaixão. E ele mostra aqui a imagem de ovelhas que não têm pastor, justamente por isso. Porque nós somos também como ovelhas, fracos, limitados, necessitados da graça do Senhor. Nós precisamos de alguém por nós. Afetivamente, nós estamos o tempo todo precisando de amparo, de cuidado, desde quando nós nascemos. Nós fomos concebidos no ventre de nossas mães. Dizia Heidegger, um filósofo, de que o ser humano, na sua essência, ele foi feito para cuidar e ser também cuidado. Amar e ser também amado. Dificilmente alguém vai conseguir ser feliz isolado em si mesmo, fechado em si mesmo, no seu egoísmo, na sua individualidade, na sua autorreferencialidade, no seu egocentrismo. Então, porque tudo isso fere, tudo isso cansa. Quem é egoísta, um momento ou outro, vai se cansando, vai se esgotando, e vai calejando ou vai dilacerando e ferindo e matando o coração.

a sua colheita. O povo desamparado, tanto na dimensão eclesial, mas também na sociedade e dentro de casa. Quantos filhos desamparados por falta de referência dos pais? Quantas crianças abandonadas e desamparadas? Quem é professor, quem trabalha na área da educação, sabe muito bem disso. Se depara com crianças, adolescentes, jovens, que cada vez mais evoluem doenças que afetam e que colocam uma condição de vulnerabilidade tremenda, onde tira a própria dignidade do ser humano, da pessoa humana. Então, desamparo por falta de responsabilidade da paternidade, da maternidade, da responsabilidade na sociedade política pública. Olha a crise política mundial que nós vivemos. Crise. Crise por quê? Porque o povo perece, o povo sofre por falta de honestidade, por falta de transparência, por falta de responsabilidade, por falta de homens e mulheres que lutem por justiça e não pensem no seu próprio ego. Depois então, Jesus se preocupa com isso, e eu falei isso na dimensão familiar, na dimensão social e, é claro, também na dimensão eclesial. Muitas vezes o que racha, o que divide, o que destrói comunidade, o que destrói família, é quando não há diálogo, quando não há compreensão. E quando aqueles que se dizem discípulos de Jesus não conseguem imitar os gestos do Senhor. Como é que Jesus olha para a multidão que sofre? Sente compaixão. Se nós somos cristãos, se nós somos discípulos do Senhor, quando nós, cristãos, olharmos para a multidão, nós não devemos olhar com indiferença, com julgamento, com desprezo, com exclusão, com intolerância, com preconceito. Mas nós devemos olhar com compaixão, acolher, compreender, ao invés de apontar o dedo e julgar. Ser verdadeiro, e uma verdade revestida de caridade, não é uma verdade hipócrita, não é uma verdade que destrói o outro. Ah, eu falo umas verdades mesmo. Maldoso. Que perverte a verdade e que utiliza a verdade para o mal, para destruir o outro, inclusive. Depois, então, Jesus pedindo para que rezassem, ele, de fato, depois se retira e reza. Jesus chamou os 12 discípulos e deu-lhes o poder para expulsarem os espíritos maus e para curarem todo tipo de doença e enfermidade. Qual é a missão dos discípulos de Jesus? Combater o mal. Combater tudo aquilo que é desgraça na vida humana. Tudo aquilo que destrói a vida humana. Esta é a missão dos discípulos de Jesus. De promover um reino de paz, de misericórdia e de justiça. Esta é a missão. E depois, então, deu o nome dos 12. E olha só que interessante. 12 homens fracos. 12 homens pecadores. 12 homens limitados. Inclusive, o próprio evangelista que narrou esse evangelho deste domingo foi citado ele mesmo aqui. Mateus, o cobrador de impostos. Nós ouvimos domingo passado Jesus chamar Mateus, que era aquele que cobrava os impostos de forma desonesta e injusta, para entregar ao Império Romano. E então, Jesus de repente chama Mateus: vem, segue-me. E senta-se à mesma mesa que os pecadores e publicanos, que eram julgados, que eram condenados, que eram detestados por religiosos da época. Agora, também dentro deste grupo existe Simão, o Zelota. Sabe quem era o Zelota? Zelota significa guerrilheiro. Zelota é aquele que tinha raiva, ódio. De quem? Dos cobradores de impostos. Agora os dois estão no mesmo grupo da comunidade. Comunidade de amor. Dentre eles, divergências, diferenças entre eles, mas comunhão e não uniformidade. Então, Simão Zelota, que está aqui também, aquele que era julgado e aquele que julga, estão juntos agora no mesmo grupo de irmãos. E Judas Iscariotes, que foi o traidor de Jesus, que não confiou na misericórdia, que se perdeu diante do desespero. Mas, destes homens, 11 deles confiaram no Senhor. 11 deles seguiram Jesus. Depois Jesus envia.

0: enviou estes 12. Não foi apenas chamar, foram chamados, mas foram também enviados. Por isso, a liturgia de hoje, de forma geral, traz este aspecto missionário. E Jesus recomenda aquilo que ele falava no início, né, que não deveis ir onde moram os pagãos, nem entrar na cidade dos samaritanos ainda. Porque depois nós sabemos que Filipe entrou na terra dos samaritanos para evangelizar os samaritanos. Que Paulo também foi na terra dos gentios para evangelizar também os pagãos. Mas ainda precisa restituir as ovelhas perdidas da casa de Israel. E aqui agora restituído, chamando os 12 e também evangelizando a região de Israel, os povos de Israel, povo de Israel, em vosso caminho anunciai. Outro verbo aqui importante. Então lá na primeira leitura fala: portanto, se ouvirdes a minha voz e guardardes a minha aliança, agora aqui no Evangelho, anunciai, o reino dos céus está próximo. Curai os doentes, ressuscitai os mortos, purificai os leprosos, expulsai os demônios. Isso Jesus fala para quem? Para os 12, que antes eram homens que não tinham sido encontrados pelo Senhor, mas agora, depois que foram encontrados, algo estava sendo transformado na vida deles. Por isso Jesus diz a eles: de graça recebestes, de graça vocês foram amados, agora de graça deveis também dar. Se vocês foram amados, se vocês foram olhados com misericórdia, se vocês foram olhados com compaixão, e se deixaram ser olhados, e se deixaram ser cuidados, agora vocês também vão cuidar. Como diz Antoine Saint-Exupéry, o autor do livro do Pequeno Príncipe, né? Ele diz: tu te tornas responsável por aquilo que cativas. Então, se nós fomos cativados, fomos atraídos, fomos eleitos, nós também temos a missão, a responsabilidade, o compromisso de cativar, de cuidar, de amparar, de apacentar. Esta é a nossa missão. A missão de cada um de nós, cristãos, de cuidar, de acolher e de sentir compaixão, sobretudo dos irmãos que tanto sofrem, dos irmãos em estado de fraqueza, de vulnerabilidade. Por vezes somos nós, mas por vezes também serão as pessoas que estarão ao nosso lado. Não sejamos indiferentes à dor do ser humano. Sejamos misericordiosos. Estamos saturados de pessoas que destroem, de pessoas que julgam, de pessoas que condenam, de pessoas que desprezam, de pessoas que destroem a vida dos outros com fofoca, com palavras ardilosas, com palavras destrutivas, com julgamentos. Estamos saturados. Peçamos ao Senhor da Messe que envie trabalhadores honestos, sensatos, sábios, cheios do Espírito Santo, que saibam amar, que saibam respeitar, que saibam compreender antes de julgar, que saibam ouvir antes de falar. Louvado seja nosso Senhor Jesus Cristo. Em pé, professemos a nossa fé. Creio em Deus Pai
1: Todo-Poderoso, Criador do céu e da terra, e em Jesus Cristo, seu único Filho, nosso Senhor, que foi concebido pelo poder do Espírito Santo, nasceu da Virgem Maria, padeceu sobre Pôncio Pilatos, foi crucificado, morto e sepultado, desceu à mansão dos mortos, ressuscitou ao terceiro dia, subiu aos céus, está sentado à direita de Deus Pai Todo-Poderoso, de onde há de vir a julgar os vivos e os mortos. Creio no Espírito Santo, na Santa Igreja Católica, na comunhão dos santos, na remissão dos pecados, na ressurreição da carne, na vida eterna. Amém.
0: Ao Deus bondoso, que olha com compaixão a nós, elevemos as preces e súplicas da comunidade. Ao final de cada intenção, a resposta será a todos:
1: venha a nós o vosso reino, Senhor.
2: Pela Santa Igreja, para que continue comunicando, anunciando com coragem o Evangelho e testemunhando a misericórdia de Cristo em todos os lugares, rezemos.
1: Venha a nós o vosso reino, Senhor.
2: Pelo Papa, pelos bispos, padres, diáconos, religiosos e religiosas, para que sejam fortalecidos em sua missão de conduzir o povo de Deus com sabedoria e amor, rezemos.
3: Venha a nós o vosso reino, Senhor.
2: Pelos governantes e por todos os que exercem autoridade, para que promovam a justiça, a paz, a dignidade de cada pessoa, rezemos.
3: Venha a nós o vosso reino, Senhor.
2: Por nossa comunidade, para que, alimentada pela palavra e pela Eucaristia, seja sinal do amor de Deus e instrumento de reconciliação e fraternidade, rezemos.
3: Venha a nós o vosso reino, Senhor.
2: Pelas intenções particulares que trazemos em nosso coração e por todos os nossos familiares e amigos, para que o Senhor derrame sobre eles suas bênçãos e graças, rezemos.
3: Venha a nós o vosso reino, Senhor.
0: Pai de bondade, Senhor da messe, acolhei os pedidos que a vós apresentamos por Cristo nosso Senhor.
3: Amém.
0: Sentados, façamos o nosso ofertório no altar do Senhor, com o pão e o vinho. Apresentemos o nosso coração, nosso cansaço e também as nossas alegrias. Música.

0: Orai, irmãos e irmãs, para que o nosso sacrifício seja aceito por Deus Pai Todo-Poderoso.
1: Recebes, ó Senhor, por tuas mãos este sacrifício para a glória do seu nome, para o nosso bem e de toda a sua santa igreja.
0: Ó Deus, com estes dons alimentais nossa vida e a renovais pelo sacramento. Concedei, nós os pedimos, que nunca falte esse auxílio ao nosso corpo e à nossa alma, por Cristo nosso Senhor.
1: Amém.
0: O Senhor esteja convosco.
2: Ele está no meio de nós.
0: Corações ao alto.
2: O nosso coração está em Deus.
0: Demos graças ao Senhor e nosso Deus.
2: É o nosso dever e a nossa salvação.
0: Na verdade, é digno e justo, é nosso dever e salvação dar-vos graças sempre em todo lugar. Pai Santo, Senhor do céu e da terra, por Cristo, Senhor nosso. De fato, pelo vosso verbo, criastes o universo e tudo governais com equidade. Vós nos destes vosso Filho feito carne como mediador. Ele nos dirigiu a vossa palavra e nos chamou a seguir os seus passos. Ele é o caminho que nos conduz até vós, a verdade que nos liberta, a vida que nos enche de alegria. Por vosso Filho reunis em uma só família os homens e as mulheres, criados para a glória do vosso nome, redimidos pelo sangue de sua cruz e marcados com o selo do vosso Espírito. Por isso, agora e sempre, unidos a todos os anjos, proclamamos a vossa glória, cantando com alegria.

0: Na verdade, vós sois santo e digno de louvor, ó Deus, que amais os seres humanos e sempre os acompanhais no caminho da vida. Na verdade, é bendito o vosso Filho presente no meio de nós, quando nos reunimos por seu amor. Como outrora os discípulos de Emaús, ele nos revela as Escrituras e parte o pão para nós.
1: Bendito o vosso Filho presente entre nós.
0: Por isso, nós o suplicamos, Pai de bondade, enviai vosso Espírito Santo, para que santifique estes dons do pão e do vinho, e se torne para nós o corpo e o sangue de nosso Senhor Jesus Cristo.
1: Enviai o vosso Espírito Santo.
0: Na véspera da sua paixão, na noite da última ceia, Jesus tomou o pão, pronunciou a bênção de ação de graças, partiu e o deu a seus discípulos, dizendo: tomai todos e comei, isto é o meu corpo, que será entregue por vós.

Do mesmo modo, no fim da ceia, ele tomou o cálice em suas mãos e, dando graças novamente, o entregou a seus discípulos, dizendo: Tomai todos e bebei. Este é o cálice do meu sangue, o sangue da nova e eterna aliança, que será derramado por vós e por todos, para a remissão dos pecados. Fazei isto em memória de mim.

0: Mistério da fé.
1: Anunciamos, Senhor, a vossa morte e proclamamos a vossa ressurreição. Vinde, Senhor Jesus.
0: Celebrando, pois, ó Pai Santo, memorial da Páscoa de Cristo, vosso Filho, nosso Salvador, anunciamos a obra do vosso amor. Pela paixão e morte de cruz, vós o fizestes entrar na glória da ressurreição e o colocastes à vossa direita. Enquanto esperamos sua vinda gloriosa, nós vos oferecemos o pão da vida e o cálice da bênção.
1: Aceitai, ó Senhor, a nossa oferta.
0: Olhai com bondade a oferta da vossa igreja. Nela vos apresentamos o sacrifício pascal de Cristo que nos foi entregue. E concedei que pela força do Espírito do vosso amor, sejamos contados agora e por toda a eternidade entre os membros do vosso Filho, cujo corpo e sangue comungamos.
1: O Espírito nos una num só corpo.
0: Pela participação neste mistério, ó Pai Todo-Poderoso, vivificai-nos no Espírito, tornai-nos semelhantes à imagem do vosso Filho e confirmai-nos no vínculo da comunhão com o nosso Papa Leão, nosso Bispo José Antônio Peruso, os outros bispos, os presbíteros e diáconos e todo o vosso povo.
1: Confirmai na unidade a vossa Igreja.
0: Fazei que todos os fiéis da Igreja, discernindo os sinais dos tempos, à luz da fé, empenhem-se coerentemente no serviço do Reino. Tornai-nos atentos às necessidades de todas as pessoas, para que, participando de suas dores e angústias, de suas alegrias e esperanças, fielmente lhes anunciemos a salvação e com eles sigamos no caminho do vosso Reino.
1: Ajudai-nos a criar um mundo novo.
0: Lembrai-vos dos nossos irmãos e irmãs. Sétimo dia de Maria Gomes Correia e Teresa Ferreira Maia, que adormeceram na paz do vosso Cristo e de todos os falecidos, cuja fé só vós conhecestes. Acolhei-os na luz da vossa paz e na ressurreição concedei-lhes a plenitude da vida.
1: Concedei-lhes, ó Senhor, a luz eterna.
0: Concedei também a nós, no fim de nossa peregrinação terrestre, chegarmos todos à morada eterna, onde viveremos para sempre convosco e com a bem-aventurada Virgem Maria, Mãe de Deus, São José, seu esposo, os apóstolos e mártires, e todos os santos, vos louvaremos e glorificaremos por Jesus Cristo, vosso Filho. Por Cristo, com Cristo e em Cristo, a vós, Deus Pai Todo-Poderoso, na unidade do Espírito Santo, toda honra e toda glória, por todos os séculos dos séculos.

0: obedientes à palavra do Salvador e formados por seu divino ensinamento, ousamos dizer:
1: Pai nosso que estais no céu, santificado seja o vosso nome, venha a nós o vosso reino, seja feita a vossa vontade, assim na terra como no céu. O pão nosso de cada dia nos dai hoje, perdoai-nos as nossas ofensas, assim como nós perdoamos a quem nos tem ofendido, e não nos deixeis cair em tentação, mas livrai-nos do mal.
0: Livrai-nos de todos os males, ó Pai, dai-nos hoje a vossa paz. Ajudados pela vossa misericórdia, sejamos sempre livres do pecado e protegidos de todos os perigos, enquanto aguardamos a feliz esperança e a vinda de nosso Salvador Jesus Cristo.
1: Vosso é o reino, o poder e a glória para sempre.
0: Senhor Jesus Cristo, dissestes aos vossos apóstolos: eu vos deixo a paz, eu vos dou a minha paz. Não leio os nossos pecados, mas a fé que anima a vossa igreja. Dá-lhe segundo o vosso desejo a paz e a unidade, vós que sois Deus com o Pai e o Espírito Santo.
1: Amém.
0: A paz do Senhor esteja sempre convosco.
1: O amor de Cristo nos uniu.

0: Provai e vede como o Senhor é bom. Feliz de quem nele encontra o seu refúgio. Eis o Cordeiro de Deus, aquele que tira o pecado do mundo.
1: Senhor, eu não sou digno de que entreis em minha morada, mas dizei uma palavra e eu serei salvo.
0: Que o corpo e o sangue de nosso Senhor Jesus Cristo nos guarde para a vida eterna.
1: Amém.

Como de costume, para o momento da comunhão, podemos formar duas filas vindo pelo corredor central e retornando pelos corredores laterais. Ao aproximar-se para receber a comunhão, comungue diante do sacerdote ou ministro em sinal de respeito e fé.

0: graças e louvores se deem a todo momento.
1: Ao Santíssimo e Diviníssimo Sacramento.
0: Glória ao Pai, ao Filho e ao Espírito Santo.
2: Como era no princípio, agora e sempre.
0: Jesus, manso e humilde de coração,
2: fazei o nosso coração semelhante ao vosso.

0: Oremos. Fazei, Senhor, que a sagrada comunhão nos vossos mistérios, sinal da nossa união convosco, realize a unidade na vossa igreja. Por Cristo nosso Senhor.
1: Amém.
0: Temos avisos, né? Vamos assentar um instante para os avisos, breve.
1: Nos dias 19 e 20 de junho, próxima sexta e sábado, tem quermesse junina no Salão Paroquial. No dia 19, venha torcer pelo Brasil conosco e seja o camisa 10 da nossa comunidade. No sábado, teremos música ao vivo com Isonel e Luciano. Traga sua família e participe dessa grande festa. Festa boa é festa com a sua presença. Também queremos pedir para quem retirou o post-it, que é o lembrete, né? Que deve ser entregue o item no expediente paroquial. E quem ainda não retirou, ainda temos post-its na porta dos fundos da igreja. E na saída está convidado a retirar o seu.
0: Muito bem, vamos ficar em pé, meus irmãos. Estou só reforçando, não é? Sexta-feira é Jogo do Brasil, então tem um telão ali, vai ser a oportunidade desse momento de comunhão, mas também de festa, de alegria com a comunidade dos irmãos que se reúne no dia 19 e também no dia 20, nesta quermesse junina, tá bom? Vamos consagrar a nossa vida à Virgem Maria, a nossa mãe, ela que volve o seu olhar bondoso, materno e misericordioso a cada um de nós. Vamos hoje fazer diferente, ao invés da Ave Maria, nós vamos rezar uma Salve Rainha. E nessa Salve Rainha nós queremos pedir a proteção de nossa mãe Maria Santíssima, que ela caminhe conosco e também nos ajude a permanecermos fiéis ao discipulado de seu Filho Jesus Cristo, imitando os gestos, as atitudes do Senhor. Salve Rainha, Mãe de misericórdia, vida, doçura e esperança nossa, salve. A vós bradamos, degredados filhos de Eva, a vós suspirando, gemendo e chorando nesse vale de lágrimas, e a pois advogada nossa, estes vossos olhos misericordiosos nos ouvem. E depois deste desterro, mostrai-nos Jesus, bendito é o fruto do vosso ventre, ó clemente, ó piedosa, ó doce sempre Virgem Maria. Rogai por nós, Santa Mãe de Deus,
2: para que sejamos dignos das promessas de Cristo.
0: Nossa Senhora da Conceição,
3: rogai por nós.
0: O Senhor esteja convosco.
3: Ele está no meio de nós.
0: Por intercessão de Nossa Senhora da Conceição e de São José, o Senhor derrame sobre vós, sobre as vossas famílias e atividades ao longo da semana, a bênção do Deus Todo-Poderoso, Pai, Filho e Espírito Santo.
3: Amém.
0: Glorificai a Deus com vossas vidas. Uma boa semana a todos. Ide em paz, que o Senhor sempre vos acompanhe.
3: Graças a Deus.
0: E como gesto de caridade fraterna, saudai-vos em Cristo Jesus, desejando a paz de Cristo aos seus irmãos.

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5: 20 horas mais 12 minutos. Atenção, ouvintes, nota de falecimento. A funerária Santa Clara comunica com grande pesar o falecimento da senhora Benedita Gonçalves, mais conhecida como Vó Dita, ocorrido em Hospital de Ponta Grossa às 9 horas de hoje, dia 14 de junho de 2026, aos 83 anos de idade. Benedita deixa lamentar suas filhas Inês, Roseli, Cláudia e Maria Dias. Deixa ainda 9 netos e bisnetos, além de demais familiares e amigos. Seu velório está acontecendo na Capela Memorial Santa Clara a partir das 18 horas de hoje e o sepultamento será no cemitério Parque de Palmeira amanhã, dia 15 de junho, em horário a ser definido pelos familiares. Sensibilizada, a funerária Santa Clara comunicou o falecimento da senhora Benedita Gonçalves, ocorrido no Hospital de Ponta Grossa, aos 83 anos de idade.
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9: 8:16.

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